0: Boa noite, 9:05.
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0: você que tá ligadinho nas ondas sonoras da 97.9, participa aqui comigo. Manda o seu WhatsApp pra cá no 991-2371-32. Boa noite, Vanusa, beijos, Deus te abençoe também, muito obrigado. Sempre aqui ligadinha junto com nós, um abraço, querida. Oi. Fique banda passarela, manda um beijo pra Isa e pro Brian. Oh, um beijo, Isa, Brian e a Manu, um abraço pra vocês. Vocês também, né? Sempre ligadinho aqui na programação da Momento FM. Vou tocar aqui, fique com banda passarela, tá bom? Pode deixar pra mim pedir um Enzo Rabelo, né? Agora é bailão, na sexta-feira a gente mescla, né? Na sexta-feira a gente coloca um sertanejo, coloca uma bandinha, porque afinal é sexta-feira, né? Mas durante a semana a gente vai seguindo... O É Bailão aí pra manter esse ritmo de bandinhas, né? Que é sucesso atrás de sucesso. E assim nós vamos seguindo a nossa programação com Banda Passarela. Fique!
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0: 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Você que tá ligadinho nas ondas sonoras da 97, participa comigo aqui. Manda seu WhatsApp pra cá no 991-237132. Eu faço companhia pra você até meia-noite. Agora 16 graus aqui na capital do milho. Olha só, tava vendo a previsão, né? Porque hoje à tarde eu tava dando uma olhadinha aí na previsão do tempo. Tava mostrando que ia começar a chuva amanhã, né? É, chover até domingo. Agora atualizou aqui o clima aqui. E eu tava vendo a previsão aqui que é pra sábado, domingo e segunda chuva. Então a quarta, quinta e sexta não vai chover, será mesmo? Ah, eu vou acreditar só amanhã, quando amanhecer ou amanhã, né? Não tá marcando chuva, mas vamos ver, né? Vamos deixar o tempo rolar amanhã pra ver como é que vai ser. Vamos deixar pra ver no que vai dar, né? Isso aí, então participa comigo aqui, manda seu WhatsApp pra cá no 991-237132. Beijos, Vanusa, obrigado aí. Eu que agradeço por você sempre estar aqui fazendo companhia todas as noites comigo aqui no É Bailão da 97. Vamos seguindo a nossa programação com Alô Segurança.
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1: Boa noite, 9:30. 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
4: E a Chapecoense voltou a vencer na Série A do Campeonato Brasileiro após um longo jejum de 22 partidas, derrotando o São Paulo pelo placar de 1-0 na noite de ontem na Arena Condá, em Chapecó. O único gol da partida foi marcado pelo lateral esquerdo Bruno Pacheco, que lançou as redes e garantiu uma importante vitória para a equipe catarinense diante de sua torcida. A equipe agora busca aproveitar o embalo do resultado positivo para reagir nas próximas rodadas e diminuir a distância para os adversários que estão fora da zona de rebaixamento. Com informações para a programação, o repórter Jocely Luiz.
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0: 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Você que tá ligadinho nas ondas sonoras da 97 e participa comigo aqui do É Bailão. Eu faço companhia pra você até meia-noite. Manda o seu WhatsApp pra cá no 991-23-7132. Ô, meu amigo Gerson Testa apareceu. Eu já tava meio desesperado que você não me ajudou ontem no repertório e apareceu só hoje. Tive que cobrar. Cadê o homem? Não tá participando. Abraço, Gerson. Um abraço pra dona Miraci também, né? A patroa que manda em casa, não tem quem lide, né? Isso aí, ó, cartinha linda, corpo e alma, rosto desmaquiado. O homem é bom no repertório do bailão, não tem. Tá? Faz tempo que eu não escuto essas músicas e ele vem, ele puxa lá do fundo do baú e nós rodemos, né? Porque se é sucesso, toca na Momento FM. Ainda mais quando é um parceiro desses que nem o Gerson, né? Abraço, Gerson, obrigado por sempre estar ligadinho aí na nossa programação. Gerson, que é lá da Nadalete, Materiais de Construções. Hoje o Cris esteve lá visitando ele, né? Teve fazendo entrevista, fazendo vídeo, assim. O Cris girou hoje o comércio da capital do milho por tudo que é canto dessa cidade. E assim nós vamos seguindo a nossa programação com musical Corpo e Alma. É, uma vez chamava musical Corpo e Alma e agora só se fala um Corpo e Alma, né? Isso aí, vamos seguindo a programação da Poderosa do Oeste.
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0: Boa noite, 9h45.
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0: 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Oi, Jonathan, vamos de Banda Estrela Negra, Borboleta Só, agradeço, bom fim de noite, a Rose lá de descanso, né, que sempre tá aqui acompanhando a nossa programação, sempre juntinho com nós, vou tocar, tá, logo em seguida eu vou tocar uma música pela outra aqui, que senão nós não conseguimos tocar todos os pedidos, ô, galera, seu Jair, boa noite, vou tocar também, tô pedindo Cor de Caramelo, vou tocar também, tá? O meu amigo Gerson Testa aí pediu outra música, o último baile musical JM, aqui nós tocamos porque é sucesso de bailão, toca na Momento FM, né? E especialmente aqui no É Bailão, e eu faço companhia pra você até meia-noite, então participa comigo aqui, manda o seu WhatsApp agora no 991-23-71-32 e manda sua mensagem, da onde você está me escutando, tá escutando de casa, do trabalho, você está na rodagem, está me levando de carona? Ou você, me diz aí, você está sintonizado pelas ondas sonoras da 97, você está me ouvindo pelo site, pelo aplicativo da Momento ou pela Radiosnet? Por quê? Só não escuta Momento quem não quer, ou se você não consegue sintonizar um rádio, ou se você não tem internet, ou se está sem luz para tudo, aí eu posso... falar que é verdade, que tu não tem como escutar, mas hoje é impossível, né? Impossível não conseguir escutar a Momento FM. Essa rádio qual é um canhão de audiência, né? A poderosa do Oeste. Vamos seguindo aí com o último baile, depois vem aí Borboleta, Banda Estrela Negra Show!
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0: 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Você que tá ligadinho nas ondas sonoras da 97.9, participa comigo aí. Manda o seu WhatsApp pra cá no 991-23-7132. Boa noite, Ivanete Kozer. Tá aí participando, oi, ouvindo você, tudo de bom. Obrigado, nosso amigo Paulo Sérgio, lá de Bom Jesus também. Abraço, Paulo Sérgio, abraço pra todos de Bom Jesus aí. Também tem o nosso parceiro aí em Bom Jesus, né, o Maia, lá da Metalúrgica. Maia, um parceiraço nosso aqui, né, da Momento FM. E aí, Ivanete, sempre me acompanhando, né. Agora, essa semana, ele tá mandando mensagem todas as noites aí, participando comigo. Ô, coisa boa. Ah, um abraço aí também pro meu amigo Leandro, lá da Dizem um Prêmio, né? Dizem um Prêmio aí, faz pouquinho tempo que o homem tá com as portas abertas lá, mas cheio de serviço. Inclusive, tá mexendo no meu carro, tá fazendo motor de cabo a rabo, vai deixar o poçante zerado. 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Isso aí, vamos seguindo a nossa programação. Participa comigo aí, manda seu WhatsApp pra cá no 991-23-7132. Eu faço companhia pra você até a meia-noite. Vamos seguindo aí com música O Calmon, 3 mil vezes te amo.
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1: Boa noite, 10h15.
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0: Momento FM, emoção o tempo todo. Essa rádio qual é um canhão de audiência, uma potência em todo o oeste e todo o sul do mundo. É Momento FM, você que tá ligadinho nas ondas sonoras da 97, participa comigo aqui. Manda seu WhatsApp pra cá no 991-23-71-32, eu faço companhia pra você até meia-noite. 24 horas de amor, banda Cosmo Express, pessoal, lá de Chapecó, do bairro EFAP, né? Loteamento Thiago, lá o meu amigo Eliseu Oliveira pedindo. Vamos tocar logo em seguida, tá bom, Eliseu? Um abraço pra você, pra tua esposa, tá? Tudo de bom aí, sempre nos acompanhando aí também na audiência. Inclusive tua vizinha também, né? Tu que ensinou ela a ouvir Momento aí, né? A Bianca Karen, também sempre ligadinha aqui na nossa programação. Ela já mandou mensagem um pouco mais cedo. Será que tá na escuta? Tá na escuta ainda, Bianca? Me dá um alô! Ah, tá na escuta? Isso aí! Vamos seguir na nossa programação aí com banda Cosmo Express. O pessoal de Chapecó, um abraço pra todo esse pessoal especial aí do bairro FAP em Chapecó e todos os lugares, inclusive hoje, né? Chapecó está comemorando 109 anos, né? 109 anos. E eu sou grato e sou feliz por ser chapecoense, por ter nascido e me criado nessa terra, né? Que é um berço acolhedor, né? Inclusive tem minha bisavó viva hoje com 99 anos ainda, né? E faz parte. E também ela, que nem ela fala, eu sou nascida, criada e mal criada em Chapecó. Ela tem apenas 10 anos de diferença de Chapecó. Ela conhece as histórias de Chapecó de cabo a rabo. E é uma senhora lúcida, não toma remédio pra nada, gosta da risada e recebe visita na casa dela todos os dias. Inclusive ainda ministra na igreja, todos os domingos tá lá ajudando, né? Tá conduzindo as missas, às vezes ela não tá conduzindo as missas, mas ela tá lendo as preces, isso aí, com muita saúde. A dona Rita tá lá com 99 anos. Um abraço pra todo o pessoal aí de Chapecó aí. Inclusive não é só Chapecó que tá de aniversário hoje, né? A cidade de Joaçaba também completando 109 anos, a mesma idade de Chapecó. Um abraço pra todo o pessoal aí de Joaçaba. E vamos seguindo aí com banda Cosmo Express.
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0: Boa noite, 10h31. Vem a informação da hora com Jocelê Luiz.
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2: As equipes de manutenção viária realizam os trabalhos de sinalização e pintura da rodovia municipal XRE200 na comunidade da Invernadinha, em Xanxerê. O serviço faz parte das melhorias da infraestrutura da via e tem como objetivo aumentar a segurança e organizar o trânsito no trecho, que já recebeu obras de pavimentação. Durante os trabalhos, os motoristas devem redobrar a atenção, respeitar a sinalização e seguir as orientações das equipes que atuam no local. Com informações para a programação, repórter Jocely Luiz.

0: 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Um abraço pro nosso amigo Ivan Mota, lá, tá lá em Marau, assistindo a Poderosa do Oeste. Quero mandar um abraço também pro nosso amigo Claudemir Néspolo, lá da Néspolo Bebidas, né? A Néspolo Bebidas ainda que fica na rua Jaime Davi, número 628, no bairro Tonial, aqui em Xanxerê. Ô Néspolo, quando vai liberar aí um negócio, aí, estabelecimento pra nós fazer a carninha, hã? Mas de preferência dessa vez pague, né? Que a outra vez quem pagou foi nós. 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Um abraço, meu amigo Néspolo! O meu amigo Edenilson também, né? Da EA Metalúrgica. Abraço, Edenilson, lá da IA Metalúrgica, né? 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E a Metalúrgica, nosso amigo Edenilson, né? Um abraço, Edenilson! Ah, tá lá, tava se aprontando pra dormir e começou a escutar a Momento FM. Abraço, tamo junto, viu? Vou oferecer agora a guardanapo, né? A rainha musical lá pro nosso amigo Néspolo. É, pra ver se ele libera, vou agradar ele mandando música, né? E depois vou tocar aqui pro meu amigo Leandro. Ô, Leandrão, essa música é pra você, ó. Alambique, né? O Leandro, que é lá da Dizion Prêmio, Alambique da terceira dimensão, ele se encaixa bem nessa situação. Isso aí, brincadeiras à parte, vamos seguindo a programação aqui. Participa comigo aqui, manda o seu WhatsApp no 991-23-7132. Na Poderosa do Oeste, essa rádio qual é um canhão de audiência e cada dia mais aumentando a nossa audiência.
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0: 97.9 é Momento FM. Você que tá ligadinho na zona de sonora, né? 97.9, participa comigo aqui, manda seu WhatsApp pra cá no 991-23-7132. Deixa eu mandar um abraço muito especial pros nossos parceiros lá do Vai de Rota. 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Um abraço aí, Renatão, um abraço no meu amigo Daniel aí também, né. Pessoal, essa galera sempre que tá ligadinha na programação aqui da Momento FM. E também, inclusive, são nossos parceiros aqui da Momento, né? Então participa aqui comigo, manda o seu WhatsApp pra cá no 991-23-7132. Participa aqui da programação da Poderosa da Oeste, essa rádio qual é um canhão de audiência. Somos 30 mil watts potência. Vamos seguindo aí, ó, pro pessoal do Vai de Rota Taxista.
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1: Boa noite, 11 horas.
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0: 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Você que tá ligadinho nas ondas sonoras da 97.9, participa comigo aqui. Eu sou Jonathan e lhe faço companhia pra você até meia-noite. Manda seu WhatsApp pra cá no 991-23-7132 e me diz aonde você está ouvindo a Momento, da onde você está ouvindo a Poderosa do Oeste, essa rádio qual é um canhão de audiência. Ô, pessoal lá de Cidreira, olha só, fazia tempo, né, o Elimar, que nós não se falava. Ele me chamou ali, me deu um boa noite, pediu onde é que eu tava, como é que eu tava, por onde passeava. É, porque no ano passado, no mês de setembro, eu fiz a abertura da Semana Farroupilha lá em Cidreira, lá no, né, no litoral do Rio Grande do Sul. Fiz lá, fiz em São Gabriel, pro lado da fronteira, né, fiz em Restinga Seca e também fiz no Parque da Harmonia, em Porto Alegre, né. O ano passado fiz a abertura das Semanas Farroupilha desse pessoal todo aí. E o Elimar me chamou, pediu como é que eu tava, onde é que eu tava, pra que lado eu andava. Ele disse, pra que lado tu andas, vivente? Eu disse, eu tô aqui em Xanxerê, tô no Oeste Catarinense, tô ladinho no meu pai, aqui do ladinho de Chapecó. Tô aqui ficando, tô tranquilo aqui, né? Tô sempre aqui fazendo o que eu gosto, tô aqui no comando do programa da rádio, né? Fazendo amizades. Ele me conhece, sabe que eu gosto, onde eu chego, eu começo a conversar, faço amizade fácil com o pessoal, né? Sempre me envolvendo aí com todo mundo e ajudando quem a gente pode. E ele pediu se eu tinha disposição pra ir pra lá. Daí ele disse, manda o link da rádio aí, mandei pra ele. E ele tá lá ouvindo. Um abraço, Elimar, um abraço pra Grazi e sua esposa também, tá? Vai que numa dessa eu consiga ir pra lá, né, Elimar? Mas tem que ser jogo rápido, só ir e voltar já. Não dá muito tempo pra ficar fora aí dos comandos da nossa programação aí, né? Cada um tem a sua programação e a gente tem que respeitar os horários. Mas vamos ver. Vamos conversar com a gerência, vamos ver se há possibilidades, né? O Elimar, eu sei que tu gosta dessa música do JJSV, né? Por isso que tu já fez vários bailes aí no CTG, no Espelho da Tradição. Olha só que eu não esqueço nenhum nome, né? Inclusive, Espelho da Tradição tem aqui em Xanxerê, viu, Elimar? Por isso que eu te mandei antes o Instagram ali do Instagram aqui do CTG, né? Então, por isso que eu te mandei pra tu ver aí, pra ver a coincidência, né? O Elimar já teve também aí na frente do CTG Fronteira do Litoral, né? Também lá em Cidreira. Depois ele saiu daquela invernada e foi pra outra e agora tá participando lá do Espelho da Tradição. Isso aí, vamos seguir na nossa programação. Um abraço pra vocês, um abraço especial pra todo esse pessoal de Cidreira que também não escuta, né? Estão lá, inclusive, fazendo reunião lá, né? No CTG e organizando a Semana Farroupilha. É, já começaram já do mês de julho e agora ele me chamou pra ver como é que eu tava, porque o pessoal comentou e gostou da abertura que eu fiz lá na Semana Farroupilha das Orações, né? Então assim nós vamos seguir a nossa programação aí com JJSV, mandar pra todo esse pessoal louco do especial. E eu sei que também vocês gostam muito de Jonathan Pacheco, inclusive, que é aí do ladinho de vocês, né? E vou tocar também, tá bom? Um abraço pra vocês, sucesso, que Deus abençoe vocês cada vez mais. Eu sei que essa patronagem é louco do especial, né? Louco de bueno. Então vamos seguir na programação com JJSV aqui na Poderosa do Oeste.
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0: 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Você que tá ligadinho nas ondas sonoras da 97.9, participa aqui comigo. Manda o seu WhatsApp pra cá no 991-23-7132 e participa. Eu faço companhia pra você até a meia-noite. Vamos seguindo aí com Banda Porto do Som, participação de Alessandro Turra do Brilha Som.
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0: Momento FM, emoção o tempo todo! Você que tá ligadinho aí na Poderosa do Oeste, manda o seu WhatsApp pra cá no 991-23-7132 e participa comigo. Eu faço companhia pra você até meia-noite. Até meia-noite, é, mas é até meia-noite, né? A gente sempre encerra um pouquinho antes, né? Pra fechar a programação, deixar tudo bem esquematizado aqui. E, né, e deixar tocando a programação muito bem alinhada, tudo zeradinha para todos vocês, nossos amigos ouvintes. E nós, com certeza, né, temos os melhores ouvintes. Quem tem os melhores ouvintes? Momento FM, isso não tem dúvidas nenhum, né? Essa rádio está sendo um canhão de audiência, tem uma programação, né, para agradar todos os gostos. E também temos ouvintes em São Paulo, o pessoal de Adamantina, São Paulo, que sempre participa com nós. Tem pessoal no Rio Grande do Sul, Paraná. Né, quase toda Santa Catarina aí também escutando a programação. Tem gente lá em Marau, no Rio Grande do Sul, né, no norte do Rio Grande do Sul. Tem gente lá no litoral do Rio Grande do Sul. Tem gente, né, ali no Vale dos Sinos. Tem pra tudo que é lado, né? Aqui nós agrademos todos os gostos, isso mesmo. E aqui todos os nossos parceiros também sempre têm resultado, recebendo sempre muito bem todos os nossos parceiros aqui da rádio, levando resultado, né, e qualidade em todos os nossos anúncios aqui. Então participa aqui comigo, manda sua mensagem no 991-23-7132 e vamos seguindo com Banda Legal, Apartamento Vazio. 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Ainda bem que eu sou radialista, não sou cantor, senão eu morria de fome.
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0: 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Chegou minha hora, né? Chegou a hora de dar boa noite, bom descanso pra todos vocês. E amanhã estarei aqui novamente no comando do É Bailão da 97 a partir das 8 horas da manhã pra levar muita alegria alto astral pra dentro da sua casa, do seu trabalho e você que me leva de carona também na rodagem. Um abraço e boa noite. Até amanhã.
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3: Zero hora e 15 minutos.

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3: Zero hora e 33 minutos.

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3: Zero hora e 54 minutos.

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2: Uma hora e 15 minutos.

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3: Uma hora e 35 minutos.

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3: Uma hora e 56 minutos.

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3: 2 horas e 16 minutos.

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3: 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Aqui é o Rafael da banda Champion e você vai curtir agora a nossa nova música.

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0: Eu sei que tem um disco instrumental, mas eu não podia deixar de cantar essa marquinha.
1: Não, não.

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3: 2 horas e 34 minutos.
4: Já tem...

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3: 2 horas e 54 minutos.

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3: 3 horas e 36 minutos.

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3: É Juma.

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3: Essa música vai especialmente pra você, que um dia em sua vida já teve uma desilusão. E nós, da banda Balada, temos o prazer de cantar pra vocês.

0: 3:46.
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3: 3 horas e 56 minutos.

0: 4 horas e 8 minutos.
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3: Quatro horas e 19 minutos.

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3: Quatro horas e 45 minutos.

0: 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A partir de agora, mais uma edição do Bom Dia Oeste, nesta terça, aliás, quarta-feira, dia 26 do mês de agosto de 2026. 14 graus a temperatura, mais um dia do inverno. E assim a gente vai com tudo até as 8 da manhã com o Bom Dia Oeste. Você se liga através do rádio, na internet, momentofm.com.br, é o nosso site. Sempre tem notícias atualizadas. Também o nosso Instagram, @momentofmxanxerê. No Bom Dia Oeste tem oração da manhã, as oportunidades de emprego e as atualizações da previsão do tempo. A partir de agora, aumenta o volume do rádio. Prepara seu café, seu chimarrão e vem junto comigo no Bom Dia Oeste.
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0: casa, no carro ou no trabalho. A gente segue por aqui com Bom Dia Oeste.
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0: 14 graus a temperatura.
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0: Agora 5 horas 30 minutos, bom dia!
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0: Hoje o Oeste segue com você. Vamos juntos até as 8 da manhã com muita coisa boa no seu rádio. Na Momento FM em 97,9 para começar bem sua quarta-feira.
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0: Muito bom dia pra você, emoção o tempo todo. Fechamos a primeira hora do Bom Dia Oeste. Intervalo, já já tem muito mais. A gente vai até as 8 da manhã com o Bom Dia Oeste. Agora 6 da matina, bom dia. 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
0: 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Muito bom dia para você, obrigado pela sua companhia. 15 graus é a temperatura, sou Lucas Show e vamos até às 8 da manhã com Bom Dia Oeste. Você participa, você se liga, você manda sua mensagem 991237132.
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0: Momento, agora 6h16. 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
0: O tempo todo com você, na Momento FM, Rivelino tá na audiência, bom dia, também meu amigo Caixa d'Água, a gente segue em 97,9, bom dia Oeste.
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0: 6:30. Bom dia. 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
0: Agora 6h45, bom dia. 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
0: É emoção o tempo todo. E o Bom Dia Oeste segue. Lembrando que ainda a gente traz no Bom Dia Oeste, Oração da Manhã, as oportunidades de emprego e as atualizações da previsão do tempo com Peter Scheuer.
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0: 7:01, bom dia! E atenção, ouça agora na Momento FM a oração da manhã. 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
1: Somos uma igreja viva do Senhor, comunidades vocacionais onde a vocação nasce, cresce e se fortalece para no mundo irradiar a vida nova do reino de Deus. Em nome do Pai, do Filho e do Espírito Santo. Amém. Amado irmão, amada irmã, hoje rezamos pelas zeladoras das capelinhas e pelo apostolado da oração, para que possam sempre testemunhar a fé e participar na vida da família e da comunidade, incentivando a oração do terço, o encontro das famílias na paz e na fraternidade. Sempre rezando por todas as vocações e incentivando a vocação mariana. Com amor e confiança, rezemos ao Senhor da Messe por santas e numerosas vocações leigas a serviço da evangelização. Oração vocacional. Jesus, tu me destes o dom precioso da vida e conheces a fundo o meu coração. Dá-me a graça de escutar tua voz para que seja capaz de sonhar e me entregar com generosidade e vigor a serviço do reino, tua igreja e no mundo. Maria, mãe e mestra, ajuda-me a ouvir teu filho Jesus e a responder com alegria a minha vocação. Amém. Hoje, com alegria, estamos rezando pelas zeladoras de capelinha e pelo apostolado da oração. Lembramos que cada um de nós é convidado a assumir o compromisso de rezar o Santo Terço em família e, pela intercessão da bem-aventurada Virgem Maria, vamos rezar pelos leigos a serviço da Igreja. Se você deseja receber a capelinha de Nossa Senhora em sua casa, busque conversar com uma liderança da comunidade ou com um vizinho mais próximo. Com alegria, vamos acolher sempre a Mãe de Jesus em nossa casa. Ave Maria, cheia de graça, o Senhor é convosco. Bendita sois vós entre as mulheres e bendito é o fruto do vosso ventre, Jesus. Santa Maria, Mãe de Deus, rogai por nós, pecadores, agora e na hora de nossa morte. Amém. E pela intercessão da bem-aventurada Virgem Maria, pedimos a bênção de Deus Todo-Poderoso. Em nome do Pai, do Filho e do Espírito Santo. Amém.

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0: 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Bom dia, Oeste, segue por aqui, vamos até às 8 da manhã. Ainda haverá as atualizações da previsão do tempo e também as oportunidades de emprego. Dia 26 de agosto de 2026. Temperatura na casa dos 15 graus. É inverno.
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2: Empresa Avelino Braganholo S.A. 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Econômica, Atacadão e Badote estão contratando operador de caixa, açougueiro, fiscal de prevenção de perdas, operador de FLV, também armazenista, atendente de padaria, repositor, padeiro e auxiliar de limpeza. Prada Leite Matérias de Construção contrata estoquista, vendedor especializado em tinta e auxiliar administrativo. Para você que quer oportunidades de emprego, a gente informou aqui para você na Momento.
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0: Muito bom dia, obrigado pela sua companhia. Boa quarta-feira, Sandra tá na audiência. Abraço, bom trabalho. Momento FM. 7 horas 31 minutos, bom dia.
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1: Momento FM, agora às 7 horas 45 minutos.
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1: Vamos saber do Peter como vai se comportar o tempo e tem uma onda de calor para esta quarta-feira e também a sequência da semana. Bom dia, Peter.
5: Bom dia. Tanto nesta quarta quanto nesta quinta-feira mantém o tempo seco, algumas variações de nuvens com temperaturas em progressiva elevação. Máximas previstas em torno aí dos 28, 30 graus hoje. Amanhã também deve até passar dos 30 graus. Vai ser um dia tão quente quanto hoje, até mais. E condição de pancadas passageiras, hoje e amanhã, essas pancadas elas são isoladas. Elas acontecem em pouquíssimas áreas, pouquíssimas cidades. Mas um outro ponto aí da cidade até não dá para descartar que tem alguma pancada. Então hoje e amanhã, tempo bom, alguma pancada aqui ou ali. E vale ressaltar que na sexta-feira as instabilidades já começam a se aproximar aqui da nossa região, mas ainda sexta-feira é um dia muito quente, com temperatura acima dos 30 graus, 33, 34 graus, calorão mesmo na sexta-feira. Por conta desse calorão e aproximação de uma frente fria, algumas pancadas com trovoadas até não podem ser descartadas, mas é tudo irregular, tudo bem mal distribuidamente. Enquanto numa área ocorre um temporal, numa área próxima vizinha nada acontece. O sábado também é um dia quente, abafado, com temperatura alta. Mas não dá para descartar algumas pancadas durante o sábado. Então o sábado já tem uma probabilidade bem alta assim, para ter pancadas, mas não ruim o tempo todo. É aquele dia que você tem mormaço, a temperatura ainda sobe, mas o risco de temporais é alto durante o sábado. No domingo, segunda, tem previsão de muita chuva. Essa chuva ela é concentrada, ela é bem espalhada, bem volumosa. A maior parte das cidades aí fica acima dos 100 milímetros. Então, são índices pluviométricos mais significativos. Lembrando que algumas cidades aí podem passar desse patamar dos 100 milímetros. Por exemplo, no Rio Grande do Sul, a situação vai ser bem complicada, bem assim... eu diria assim, desastrosa, né? Principalmente o Vale do Taquari, o Vale do Rio dos Sinos, o Vale do Caí, essa região da Grande Porto Alegre, índices pluviométricos aí que podem passar aí dos 200, 300 milímetros. E boa parte do Noroeste Gaúcho também vai ter uma precipitação bem representativa. Oeste de Santa Catarina também vai ter algumas cidades aí que podem passar aí dos 150, 200 milímetros. Então, assim, é uma situação assim, que ela é bem complicada e ficar bastante atento com severidade, né? Tempo severo, tempestades não podem ser descartadas durante o fim de semana. Chama atenção principalmente do domingo e da segunda-feira. Até lá a gente vai atualizando. Peter Scheuer, meteorologista, com a previsão do tempo.
1: Tá certo, Peter. Obrigado pelas atualizações da previsão do tempo para a audiência da Momento FM.
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1: 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E assim vamos fechando. Bom dia, Oeste. Na sequência tem Momento Notícia. Até mais. Tchau.
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4: 8:02. Bom dia. Estamos chegando com mais uma edição do Momento Notícia. Hoje, dia 26 de agosto de 2026. Tempo parcialmente nublado aqui em Chancherê, oeste de Santa Catarina. Vamos aos destaques e datas comemorativas globais e nacionais. Hoje é Dia Internacional da Igualdade da Mulher. Remete à luta por equidade, Jocely Luiz, de direitos, voto e emancipação feminina, marcando a ratificação do sufrágio feminino e lutas históricas por equidade socioeconômica. É dia do comediante, humorista, homenagem aos profissionais do humor e da arte cênica cômica. Parabéns a todos os comediantes, aos humoristas, que deixam o nosso dia, né, um pouco mais alegre e feliz em alguns momentos. Hoje é dia do despachante, data voltada a reconhecer o trabalho dos profissionais que intermediam processos burocráticos e documentais. Dia da Declaração dos Direitos do Homem e do Cidadão. Foi promulgada na França em 1789 e um dos documentos fundamentais sobre os direitos humanos e liberdade. Quem está de aniversário, quais são? Olha, pelo Brasil nós temos Campo Grande, no Mato Grosso do Sul. Está de aniversário hoje, aniversário de fundação da capital de Mato Grosso do Sul. Muitos conhecidos e amigos, pessoal, né? Campo Grande, Mato Grosso do Sul, muitos moradores, enfim, aqui do Sul, né? Foram há um tempo atrás também para essa região do Mato Grosso e outras, né? Desbravarem essas áreas, né? E hoje são grandes potências na sua área de produção. Santos do dia no calendário litúrgico: São Zeferino, Papa e Mártir. Santo Alexandre de Bergamo, foi soldado, inclusive, olha só. São Maximiliano, celebrado em algumas tradições neste dia, mês. E também são os santos do dia, segundo o calendário sazonal. 8:06, 8:06 agora.
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4: O Conselho Municipal de Assistência Social de Chancherê está com processo eleitoral aberto para a escolha de representantes da sociedade civil que irão compor a gestão 2026-2028. A eleição será realizada no dia 29 de setembro de 2026, às 8 horas, na sala de reuniões da Secretaria de Assistência Social. O processo é destinado a representantes ou organizações de usuários da assistência social, entidades e organizações socioassistenciais, entidades representativas dos trabalhadores do Sistema Único de Saúde de Assistência Social, o SUAS. Ao todo, serão eleitos representantes titulares e suplentes para garantir a participação da sociedade civil na composição do Conselho. A CDL Jovem realiza, nesta quinta-feira, dia 27, a 9ª edição da Conversa de Bar. O encontro começa às 19h30 na Dust Cervejaria em Xanxerê e deve reunir empresários, empreendedores, profissionais e lideranças da região. Nessa edição, o convidado será Alexandre Vermeyer, economista e especialista em vendas complexas e estratégia. Ele vai compartilhar experiências e conhecimentos sobre negócios, vendas e estratégias para empresas. O motorista morreu após o caminhão que ele conduzia tombar em uma rodovia aqui no oeste de Santa Catarina. Foi na SC-157 no interior de Quilombo. O acidente ocorreu por volta das 10 horas da manhã de ontem, próxima à entrada da comunidade da linha São José. Ao chegar ao local, a guarnição encontrou apenas o caminhão tombado sobre a pista em uma curva. A equipe do SAMU realizava atendimento à vítima quando foi constatado que o condutor do caminhão já estava em óbito. Xanxerê terá nos dias 18 e 19 de setembro a primeira edição do Inovarejo, Feira de Tecnologia e Inovação para Empresas. O evento foi lançado com a proposta de aproximar empresários, trabalhadores, estudantes e a comunidade de novas tecnologias, tendências e soluções para o varejo. A programação será realizada na Casa do Chefe e contará com dois palcos simultâneos, palestras, talks, oficinas e atividades voltadas a diferentes públicos. Entre os participantes estão previstos representantes da Microsoft, profissionais do varejo e outros palestrantes de projeção nacional. 8 horas e 9 minutos, o Lions Clube Xanxerê realiza no próximo domingo a 40ª edição da Ferlão, Festa Regional do Leitão. O evento acontece a partir das 11h30 no Centro Comunitário da Igreja Matriz Senhor Bom Jesus. O ingresso custa R$ 130,00 e inclui 2 kg de costela suína ou 2,5 kg de pernil suíno, além de arroz, maionese e farofa. Cada kit serve aproximadamente 3 pessoas. Não haverá almoço no local. Os pedidos serão exclusivamente para retirada a partir das 11h30.
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4: O mercado e os indicadores agropecuários, as cotações referências aqui para a região oeste, abrangendo Chapecó, Concórdia e os demais municípios aqui da região Amai. Os principais indicadores atualizados hoje pela manhã pelo CEPEA e também a CEPA. Nós temos aqui o milho indicador saca de 60 quilos, cotado na média de R$ 66,00 no mercado físico. O soja saca de 60 quilos, na média de R$ 147,00, cotação em Abelardo Luz. O leite, preço médio pago ao produtor, o litro, em R$ 2,70. O boi gordo, indicador regional, na média de R$ 310 a R$ 320,00. O frango resfriado, na média CPEA, R$ 7,26. Os destaques do mercado. Lembrando que o milho, né, no mercado interno aqui em Santa Catarina segue sustentando com demanda aquecida das indústrias de proteína animal, aves e suínos, mantendo valores estabilizados na faixa de R$ 66,00 a saca aqui na região oeste. Já o soja acompanha movimentações de Chicago e do dólar, com praças do oeste apresentando firmeza nas cotações de referência no mercado físico. Mercado de leite e proteína animal, o preço pago ao produtor de leite em Santa Catarina apresenta recuperação sustentada nos relatórios do mês, impulsionado pelo menor captação de entre safra e competitividade dos laticínios regionais. São os indicadores agropecuários do momento. 8 horas e 11 minutos. Área de cultivo de alho encolhe 17% aqui no estado. Quem nos traz mais detalhes e informações é a repórter Carol Denardi.
5: As lavouras de alho em Santa Catarina foram totalmente implantadas até o início de agosto. Segundo a Epagri-Cepa, elas estão em fase de germinação e desenvolvimento inicial, com avaliação geral positiva. A estimativa para a nova safra foi revisada para baixo. A área cultivada de alho deve ser 17% menor que a anterior, com redução de 124 hectares. A produção esperada caiu 20%, enquanto a produtividade média recuou 4%. A previsão para a safra 2026-27 é de pouco mais de 7 mil toneladas de alho. A redução da área é atribuída às dificuldades de comercialização e aos preços baixos pagos ao produtor na última safra, com média de R$ 6,42 por quilo. De Florianópolis, da Rede de Notícias ACAERT, Carol Denardi.
4: Ok, obrigado, Carol Denardi. São 8 horas e 13 minutos. A gente fecha a primeira sequência de informações com os destaques do mercado agropecuário.
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4: 8:17. Vamos então aos destaques e informações do trânsito aqui na região oeste, as principais rodovias e SCs que cortam o nosso estado e a nossa região. Começo destacando a BR-282, eixo principal entre Chapecó, Xaxim e Xanxerê. Observação de conservação e manutenção em trechos alternados entre os municípios. Chapecó registra intervenções periódicas com sistema pare-siga, reduz a velocidade e, em alguns pontos, né, retenções pontuais. Algumas obras de roçada também estão sendo feitas à margem da BR-282, né, entre Cordilheira Alta e Chapecó. Né, então, tenha atenção e reduza a velocidade também e respeite a sinalização. Na SC-480, acesso ao Rio Grande do Sul, Chapecó, Goiôen, flutuabilidade normal ao longo do trecho, mas com pontos isolados de obras de remendo asfáltico e manutenção de acostamentos no dia de hoje. Na BR-153 e BR-158, fronteira e extremo oeste, o tráfego fluindo sem bloqueios totais registrados até o momento. O trânsito de veículos pesados, como bitrens e carretas de carga de grãos e ração, segue intenso nas ligações entre Concórdia, Chapecó e São Miguel do Oeste no dia de hoje. Recomendações gerais em trechos urbanos, lentidão normal no horário de pico, principalmente nos acessos à SCT-480 e BR-282, dá acesso ao município de Chapecó. Em casos de emergência, Polícia Rodoviária Federal 191 e Polícia Rodoviária Estadual, Militar Rodoviária Estadual 198 são os telefones de contato. Que você tenha uma ótima viagem e obrigado pela carona com a Momento FM
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4: Os destaques e informações, deixa eu trazer aqui, antes da gente trazer as informações também do esporte, a hora de nós falarmos de previsão do tempo. Gostaria de aproveitar aqui, porque hoje, durante a madrugada, né, nós tivemos as condições aí climáticas, aí esfriou um pouco, né, durante a madrugada, enfim, aquele clima esquenta um pouco, né? São as situações do tempo, né? Nessa época, quase saída aí de inverno, né? Mais alguns dias. Aqui na região oeste, segundo o boletim da Defesa Civil, para esta quarta-feira, o tempo e o dia começa firme e presença de sol entre poucas nuvens. A nebulosidade aumenta gradativamente a partir da tarde e noite, com aproximação de instabilidades regionais. Temperatura em elevação, a mínima registrada no início da manhã foi de 12 graus, com o máximo podendo atingir entre 24 e 26 no período da tarde. Vento predominante do quadrante leste-nordeste, fraco a moderado. O nível de alerta é risco baixo, há uma pequena probabilidade de pancadas isoladas de chuva ou temporais muito pontuais no fim do dia, especialmente nas áreas de divisa com o Paraná. Não há alertas críticos vigentes para enxurradas ou rajadas severas para o município de Xanxerê, principalmente nesta quarta-feira, segundo o boletim da Defesa Civil. E para a região oeste e os demais municípios de Santa Catarina, alguns destaques da previsão do tempo hoje. Daniele Lima, direto da Rede de Notícias Acaerte, traz mais detalhes e informações. Daniele, bom dia!
5: Bom dia! Nessa quarta-feira, o tempo fica bem variável em Santa Catarina. O sol aparece, entre variações de nuvens, com condições para pancadas isoladas de chuva. Há risco de temporais pontuais, principalmente no Grande Oeste e no Planalto Norte, nas áreas próximas ao Paraná. No litoral norte, Vale de Itajaí e Grande Florianópolis, a nebulosidade é mais persistente e a chance de chuva

0: aumenta a partir do fim do dia. Nessas regiões e no Planalto Sul, as máximas não passam dos 22 graus. Já no litoral sul, o sol aparece mais e as máximas chegam perto dos 26 graus em Tubarão. No Grande Oeste, o calor aumenta, podendo atingir 30 graus em Pinhalzinho, 28 em Chapecó e 26 em Joaçaba. Caçador e Mafra chegam aos 22 graus. Hoje, o vento sopra de nordeste, com rajadas na Grande Florianópolis e no litoral sul. Amanhã, esse vento intensifica e também ocorrem rajadas no Grande Oeste e Planalto Sul, do quadrante norte a noroeste. Na quinta-feira, do litoral aos planaltos, segue com mais nuvens, intercalando com aberturas de sol e ainda com possibilidade de chuva pela manhã na faixa litorânea entre Florianópolis e o litoral norte. O sol predomina nas outras áreas. As temperaturas mínimas ficam entre 10 e 18 graus e as máximas entre 21 e 32 graus. Tenha um ótimo dia! Com informações do tempo, meteorologista Daniele Lima de Florianópolis para a rede de notícias Acaerte.
1: Ok, obrigado Daniele Lima. Aqui em Xanxerê estamos com a temperatura agora em 15 graus, 88% de umidade relativa no ar, nesse início de manhã de quarta-feira.
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1: Vamos aos destaques do mundo da bola. Ontem nós tivemos, pela Série B do Campeonato Brasileiro, a 24ª rodada, pelo menos dois jogos movimentaram a noite de ontem. Com o Vitória, eu começo destacando do Atlético de Goiás para cima do Botafogo. Atlético de Goiás 3, Botafogo de São Paulo 0. O Juventude venceu o CRB por 2-1. Em dois jogos realizados pela 24ª rodada ainda do Campeonato Brasileiro Série B. Lembrando que a Série A volta no final de semana, próximo sábado. Ok? E os confrontos do Desafio Internacional de Futsal Joaçaba 109 anos foram definidos. A competição será realizada nos dias 19 e 20 de setembro no Centro de Eventos da UNESC em Joaçaba, como parte das comemorações pelos 109 anos do município. No sábado, dia 19, a programação começa às 16 horas com o confronto entre Corinthians e Boca Juniors, da Argentina. Na sequência, às 18h30, o Joaçaba Futsal enfrenta o Cerro Porteño do Paraguai. As equipes vencedoras avançam para a final marcada para o domingo, dia 20, às 18h30. Antes disso, será às 16 horas, né, do domingo, será disputada a partida pelo terceiro lugar. Olha que legal e que bacana o município de Joaçaba recebendo o Desafio Internacional de Futsal com as equipes, duas equipes brasileiras, né, no caso Joaçaba e Corinthians, e também os convidados, o Boca Juniors e o Cerro Porteño, né, Boca Juniors argentino e o Cerro Porteño do Paraguai. Até o domingo, então, tem as competições, né? Interessante demais, né? A gente lá em setembro vai acontecer. Movimentando. Ah, deixa eu aproveitar também aqui, falar e trazer informações em relação. Olha, nós tivemos o Parajasque que aconteceu em Chapecó, né, gente? Disputas emocionantes, superação, né? E muitos esportes, né, aí... de uma forma que a gente não tem o hábito de acompanhar, né? Até porque os atletas têm algumas necessidades especiais, enfim, mas a força, a vontade, a coragem, a determinação é um exemplo para todos nós. Olha, foi muito bacana algumas modalidades que eu consegui acompanhar, enfim, né? Das informações que a gente recebia, dos resultados, né? Parabéns a todos que participaram de mais um Parajasque em Chapecó. E Xanxerê também encerrou, né, a participação na edição dos Jogos Paradesportivos de Santa Catarina, com uma delegação formada por 44 atletas e participação em diferentes modalidades. O município esteve representado nas disputas de atletismo, bocha paralímpica, bocha para cadeirantes e para atletas com deficiência física. O golbol, futsal para deficientes auditivos. Ainda, Xanxerê participou na categoria de xadrez e tênis de mesa para atletas com deficiência auditiva. Entre os principais resultados da delegação xanxerense estão os dois vice-campeonatos conquistados no golbol, com as equipes masculina e feminina, garantindo o segundo melhor lugar na competição. A modalidade é destinada a atletas com deficiência visual e teve... entre os destaques da edição, no atletismo, o atleta Alex Moreira, que teve participação de destaque ao conquistar duas medalhas de ouro. Ele foi campeão nas provas de arremesso de peso e arremesso de dardo, ampliando a presença no município no pódio. Na bocha paralímpica, Tainá Cristina Nunes também se destacou ao conquistar o vice-campeonato. A atleta enfrentou a atual campeã brasileira em uma disputa equilibrada e decidiu nos detalhes, garantindo mais um resultado expressivo para Xanxerê, né? E as demais delegações e atletas que estiveram em Chapecó durante mais uma edição, né, do Parajask, né, a 19ª edição, né? Parabéns a todos por esse espírito esportivo e esse exemplo, né, que nos trazem todos os dias, né, nas modalidades que estiveram em disputa no município de Chapecó. Uhum, gente, um forte abraço a todos. Com essa informação bacana, a gente fecha mais uma edição do Momento Notícia. 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Estamos no Facebook e no Instagram, @MomentoFMChanchere. Um forte abraço, fiquem todos com Deus e até logo mais. Beijo no seu coração, tchau.
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3: É isso aí, 24 horas com você, Momento FM. Emoção o tempo todo. Bom dia.
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3: Vamos lá para mais um Mix Manhã. Quarta-feira.
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3: 26 de agosto de 2026. Alto astral e energia positiva. É Momento FM. 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
3: Vem aí mais um Mix Manhã. Faltando para as 9, um ótimo dia para você, ótima quarta-feira. 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Tudo certinho, sob controle por aí. Aqui é Momento FM.
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3: 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Começa agora mais um Mix Manhã na Momento.
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3: A sua participação, a sua música no 991237132. WhatsApp da mais lembrada, mais ouvida. Vamos lá, a partir de agora é comigo, eu sou Mancha, te fazendo companhia. Juntos, você de lá e eu de cá, fazemos a festa aqui na sua manhã, né? Até o meio-dia.
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3: É Mix Manhã. Opa, começamos assim, ó, com alto astral e energia positiva para essa quarta-feira, dia 26 de agosto. 16 graus a temperatura na capital do milho, Raça Negra.

0: Raça Negra na Momento FM, cheia de manias. Mix manhã começando, apenas começando. Bom dia, bom dia.
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0: Alô você, alô Jane. 22 faltando para as 9, Mix manhã na Momento, na Castela.

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3: Muito bem, senhoras e senhores, geninho! Mariana Fagundes. Fechando aqui, ó, mais uma sequência na programação. Primeira do Mix Manhã, a gente vai pro intervalo.
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1: 16 faltando para as 9.
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1: 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Vamos lá, segue a programação do nosso Mix Manhã. Abraço aí pra Jane. Tamo junto, Jane. Andréia ligadinha comigo também, 14 pras 9.

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0: Sete faltando para as nove. JN.

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0: Down Fleet, com Ana Castelo aqui na Momento FM Mix Manhã. Quem que tá? Olha só, já já a mensagem do dia pra você. E a programação do ouvinte, participação da galera no 991-237-1322, nosso WhatsApp. Fica aí, ó, intervalo rapidinho, já já eu volto com a sua participação, sua música nesta manhã de quarta-feira, dia 26 de agosto de 2026. 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Bom dia, um para as nove. Olha só, temperatura 17 graus.
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0: 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Alô, Kelly Ingrid. Alô, Cris. Abraço, abraço. Ótimo dia pra vocês.
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0: Vamos lá, seguimos. Vamos lá para a mensagem do dia.
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0: 24 horas do ar, Momento FM, Mix Manhã. Uma ótima quarta-feira para você. Quarta-feira, dia 26 de agosto de 2026. Que hoje seja mais um dia especial para você, mais um dia maravilhoso. Viver bem é aprender a valorizar as pequenas coisas da vida. É cuidar da saúde, cultivar bons sentimentos, estar perto de pessoas que nos fazem bem e aproveitar cada momento com gratidão. Nem todos os dias serão perfeitos, faz parte. Mas podemos escolher olhar para as dificuldades como uma oportunidade de aprender e crescer. Viver bem também significa respeitar nossos limites, descansar quando necessário e não deixar de sonhar. A felicidade não está apenas em conquistar grandes objetivos, mas também em encontrar alegria nas coisas simples, como um sorriso, uma conversa, um passeio e um momento de tranquilidade. Por isso, viver bem é buscar equilíbrio, cuidar de si e dos outros e aproveitar o presente. Afinal, a vida acontece agora, hoje. E cada dia é uma nova oportunidade para fazer escolhas que tragam mais paz, saúde e felicidade.
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0: Abraço aí pra você ligado com a gente. Olha só, mantenha a esperança no coração, pensamento positivo na mente e coragem para continuar. Bora viver!

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0: Emoção o tempo todo, momento é o Mix Manhã. Gustavo Lima, retrovisor. Momento FM. Ótimo dia para você, 9:12. Segue a programação na sua manhã com a gente, olha só. 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

0: Mix Manhã Momento, Hugo e Guilherme com Wesley Safadão e a Mentirosa. Vamos lá para mais um intervalo. Bom dia para você. Ótima quarta-feira. Daqui a pouco tem Túnel do Tempo. Momento FM. 18 graus a temperatura, 9:28.
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0: Vamos lá, segue a programação Mix. Manhã, nesta quarta-feira, 27, faltando para as 10, já já o Túnel do Tempo. Galera participando comigo no nosso 991-237-132, WhatsApp.
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0: Alô, Zanella e Xaxim, ligadão comigo, já já música para você, Zanella, forte abraço.

0: lá pro meu amigo Zanella e Chachim, ligado com a gente, terceira dimensão, rosto lindo, olha só, mais eclética, né? Aqui a gente toca a melhor programação pro melhor ouvinte, a galera pede, a gente segue atendendo você, então manda a sua mensagem pro 991237132, nosso WhatsApp. Eu sou o Manche contigo, né? Você de lá e de cá, vamos juntos, né? Vamos junto, até o meio-dia. Marisa, tudo bem, Marisa? Abraço, abraço. Marli da Agostinho tá ligada com a gente também. Valeu, valeu. Ótimo dia pra Rosilei Raimundi, tudo bem, Rosilei? Ótima quarta-feira pra você, momento, a sua melhor companhia. Seguimos já, já o túnel do tempo, né? É só flashback daqui a pouquinho. Momento FM. 18, faltando para as 10, emoção o tempo todo, momento. 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

bom dia, Xanxerê, bom dia, Brasil, seguimos por aqui com o Mix Manhã na sua manhã de quarta, né? Quarta-feira, dia 26 de agosto, vamos dar atualizada na temperatura. Continua 18, né? 18 graus a temperatura, Xanxerê, Santa Catarina, capital do milho, Momento FM, 17 anos com você, 15 faltando para as 10, já já o túnel do tempo. Eliane, bom dia, Eliane.

0: Amor Perigoso, Mix Manhã, momento.
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0: Já já tem túnel do tempo pra você, momento. 9, faltando pras 10.

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2: Alô, Renato, galera aí do São Jorge na sintonia. Momento, é isso aí. É Mix Manhã, 5 faltando para as 10. Leonardo, sangue de gelo.

0: Leonardo Sangue de Gelo é Momento FM. Next manhã. Vem aí o Túnel do Tempo. Morgana também ligada comigo. Bom dia para você, Morgana. Abraço, abraço, tamo junto. É o meio-dia. Mix manhã por aqui, galera, em Bom Jesus, alô!
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0: 1:10.
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0: Salve, senhoras e senhores. Começa agora mais um Túnel do Tempo na Momento FM. Flashback dos anos 60, 70, 80 e 90. E claro, as melhores dos anos 2000 também rolando aqui. 13 edições no dia para você, na Momento FM, Túnel do Tempo. No ar, então, 10 horas, 3 minutos. Começamos com Erasure, o Lamour.

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0: Three Doors Down. Hit it without you.

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0: Momento 10h19, seguimos. 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Galera ligada comigo, tudo certinho? Bom dia, bom dia. Ó, pode participar, né? Manda sua mensagem aí pra gente, já vou atender a turma lá de Bom Jesus, galera ligada comigo. 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
1: Vamos lá, estamos de volta, Mix Manhã, Momento FM, emoção e música boa. E aí, tudo certinho? Ótima quarta-feira para você. Galera em Bom Jesus com a gente. Alô, bom dia.
2: Bom dia, Edna do Bom Jesus. Gostaria de oferecer a música Parede de Vidro, do Tchê Chaleira, para a galera aqui da churrascaria da área em Bom Jesus, para a Dona Ivanir, para a Ana, para os nossos patrão aqui, o William e a Jana. E um abração para todos aí do Momentos.
1: Abraço, abraço. Valeu, valeu. Vambora.
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1: Vanusa lá em Medianeira com a gente também, hein? Alô, Vanusa. Ótima quarta-feira. Fabiana do Carmo comigo, ligadinha na programação. Um abraço para você.

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0: Chaleira, ouvinte Pet Talk na programação Mix Manhã no Momento, Paredes e Vidro, turma em Bom Jesus, na sintonia da número 1. Mix Manhã, vamos lá pro intervalo.
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0: 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É Momento, 28 faltando para as 11.
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4: Um idoso foi autuado após se apropriar de cerca de R$3 mil em dinheiro encontrados dentro de uma carteira perdida em Maravilha. Segundo a Polícia Civil, o proprietário havia perdido a carteira nas ruas do município. O dinheiro foi encontrado pelo idoso, que retirou a quantia e deixou a carteira no local sem procurar o dono ou comunicar as autoridades. Diante das evidências, o idoso foi encaminhado à delegacia, onde foi autuado pelo crime de apropriação de coisa achada previsto no Código Penal. O dinheiro foi recuperado integralmente e devolvido ao proprietário. Com informações para a programação, repórter Jocely Luiz.
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0: 25 para as 11.
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0: Vamos lá, informação do comércio para esta quarta-feira. 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
13: 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Mancha, volto aí com você, vai daí dos estúdios da Momento FM e eu continuo à tarde, estarei por aí na programação ao vivo também.
0: Valeu, valeu! Por aqui segue a programação Mix Manhã, ouvinte ligado com a gente. Galera em Cruzeiro Alto, alô Chapecó também. Galera de Coronel Freitas. Tamo junto. Elis Regina Klein, tá ligada com a gente. Bom dia pra você, Elis. Obrigado aí pela companhia. É emoção o tempo todo. Franciele Canani, ligada comigo também. Abraço aí pra você, Franciele Canani. Jonas também, sintonizado lá em Abelardo Luz. Curtindo a programação aí. Galera participando comigo, né, nesta quarta-feira. Felipe, do bairro dos Esportes, pedindo música com... Ah, cadê? Tá aqui, ó. Inesquecível. Com Hugo, Pena e Gabriel. Oferecendo pra Júlia, dizendo que ama ela e que hoje tem, né? Hoje tem. Hoje é quarta-feira, hoje tem. Segundo ele, né? Vai saber. Vamos tocar a música. Hugo, Pena e Gabriel. Já na programação, porque agora tem o áudio vazado abrindo mais uma sequência Mix Manhã, 18 para as 11.

0: comigo, Pini Gabriel, na momento. 20 pés tocando na programação até o meio-dia. Mix manhã, você que manda aqui, né? 991-237-132, WhatsApp. Vamos lá pro Vince, galera mandando áudio pra gente nesta manhã de quarta-feira. Fala aí, André, tudo certo, André? Abraço, abraço, garoto. Ligadinha comigo a Eli também, né? Eli, tudo certo? Fala aí, menina, bom dia.
1: Bom dia, Mancha, tudo bem, meu amigo?
0: Tudo.
1: É, Eli, tudo certo?
0: Sob controle sempre.
1: Manda pra mim uma música do JM. Tô na audiência já, lutando com as... no rodízio das panelas, beleza?
0: Abraço.
1: Fica com Deus, meu amigo.
0: Você
1: um grande
0: também.
1: Abraço. Beijo.
0: Abraço, abraço, abraço pra Eli. Ligadinha com a gente sempre. Tá lá mexendo as panelas, né? Eita, faz parte, né, Eli? A Eli é boa de cozinha. Já foi cozinheira, né, Eli? É, minha amiga Eli cozinha pra caramba, né? Aquela comida deliciosa. Abraço, abraço pra você. Ótimo dia. Tem mais participação do ouvinte aqui. Vamos lá, Maus. Me ajuda aí, menino. Aqui que é isso. Não vai rolar, né? Então daqui a pouquinho. Daqui a pouquinho faz parte, assim, né? Faz parte do meu show. Tocar música pra ele.

0: Vamos lá, segue a programação do Mix Manhã. Vamos lá para mais um intervalo. 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
0: Bom dia, 6, faltando para as 11.
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0: Ô, bicho, com a gente. Vamos lá atender o Maia, tá ligadaço com a gente. Lá no Bugança, participando comigo nesta manhã de quarta-feira. Fala aí, Maia.
1: Fala, Mancha. Grande Mancha. Como que tá, meu nobre?
0: Tudo certo.
1: Aqui é o Maia do Buganção, tamo aí ligadão, né? Na momento, daquele jeitão. Toca pra nós aí, Bruno e Marone. Agora, pode ser, irmão? Tamo aí, bom trabalho, é nóis.
0: Valeu, abraço, abraço. Ótimo dia pra você, Ana Rubete. Ligada comigo. Como é que é? Se alguém perdeu alguma coisa, o que perdeu aqui, ó? O pessoal perdeu alguma coisa, bairro Matinho? Tá certo, tá certo. Olha só, identidade, né? Carteira de motorista também? Ah. Mas enfim, alguém perdeu o documento aí, ó. Pertinho do Califur. Manda mensagem pra gente aí, a Ana Roberta encontrou. Papas da Língua chegando com bochecha. Mix manhã na momento até o meio-dia. Pingos e amor.

Papas da Língua com o Bochecha, Pingos de Amor. Na momento, Luciana Santos. Bom dia, Luciana. Abraço aí pra você. Galera pedindo... Ah, de quem? De quem? Vai saber. Pera aí, deixa eu ver o que a Ana Roberta escreveu mesmo aqui. Vamos desvendar esse mistério. Antes saiu tudo bugado, né? Olha lá. A hora que der certo aqui, né? Deus do céu. Ai, cadê você, meu mouse? Não me deixa na mão, assim, nessas horas em que eu vou hablar aqui com o pessoal. É, agora eu paro e ele vai funcionar, né? É, tudo certo, já. Vamos jogar pela janela. Daqui a pouquinho, já vai pro lixo. Galera ligada comigo, bom dia. Lá em São Lourenço do Oeste também, né? Que legal. Obrigado pela audiência. Turma de São Lourenço do Oeste, ouvindo a programação da Momento também. Bom demais a companhia de vocês. É o Mix Manhã por aqui até o meio-dia. Isso aí, né? Isso aí. Vai rolar agora? Agora acho que sim. Não, parou. Então para lá, gente. Mete música na programação. Corpo e Alma com Vanderlei Rodrigo.

0: Felipe Alba com Vanderlei Rodrigo. Nosso amor terminou.
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0: Olha só, a Ana Roberti falou o seguinte aqui, ó. Agora eu desvendei o mistério dela, né? Ela achou na rua carteira de motorista, né? Carteira de motorista e tem um documento de um carro, né? Ela falou identidade, mas tô vendo aqui, ela mandou foto, né? Documento de um carro, de um veículo, né? Ah, alguém que perdeu, mas o alguém, ela mandou o nome da pessoa, só que tá borrado lá, não consegui. É masculino, né? É um masculino que perdeu. Um documento, eu não consegui ver. O Ana Roberti, manda melhor pra gente a imagem aí, o nome da pessoa, né? Eu já sou cego, né? Daí eu... borrado, aí eu não consegui desvendar o mistério ainda aqui, né? É sempre um mistério, né? Então manda pra gente o nome da pessoa que eu divulgo. Porque assim vai ficar difícil, né? Eu sei que tá com ela, tá com a Ana lá. Bairro Matinho, né? Ela que mora, tá lá o documento, lá no bairro Matinho, perto do Mercado Califor, tá aqui, né? Valeu, vamos tentar desvendar esse mistério, né? Manda o nome aí pra facilitar a vida do pessoal, né? Ajuda, com certeza. Intervalo chegando, Mix Manhã. Ah, nosso ouvinte, a Bianca pediu. Não tá no seu, Bianca, perdeu também, né? A Bianca Rodrigues. Abraço aí pra você, mas não, é masculino o documento aí, tá certo? 11h10, bom dia.
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2: Vamos lá, estamos de volta! 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
2: 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A Ana Roberti mandou aqui o... Agora o nome, agora consegui desvendar o mistério do nome. É Ademir Rodrigues, isso? A carteira de... De motorista, mais um documento de carro aí, né? É, muito bem, muito bem. De um Renegade, né? Perdeu aí, ó, um Jeep Renegade Sport. Em nome aí, o pelo menos a carteira de motorista. Perdeu? Fica ligado aí, fica ligado, né? Uma hora eu consigo, tô tentando aqui, me esforçando, né, com esse mouse aqui, que coisa, rapaz. Ademir Rodrigues, perdeu o documento aí, ó, carteira de motorista, mais o documento do carro. A Ana Roberti mandou o endereço aqui, ó, tá lá com ela, com a Ana Roberti. Vamos subindo, subindo, oi. Tá lá na rua Euclides Riba, 194, no bairro Matinho. Tá com ela, tá? Isso aí. Seguimos viagem aqui, né? Seguimos viagem na programação. Até o meio-dia, Mix Manhã. Maia, ligadaço com a gente. Pediu Maia, Bruno e Marrone. Tá aí, ó, tocando agora. 11h15, bom dia.

0: lá pro Maia ligado com a gente, turma em Lubugança. Valeu, valeu agora, Bruno e Marrone. Intervalo, já já tendo meu amigo Charles, turma aí da Mecânica Utensílio. Abraço, abraço, tamo junto. Mais uma manhã, né? Quarta-feira, dia 26 de agosto. Momento 17 anos com você, agora 11h19. 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
3: Seguimos a programação do Mix Manhã, 11h23.
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3: 23 graus a temperatura. Para o ouvinte, ligado, meu amigo Charles, tudo certo? Fala aí, Charles.
5: Diz que morre de amor por mim. Aô, meu amigo Mancha.
3: Fala, garoto.
5: Bom dia, meu amigo. Manda aquele abraço aí para a Mecânica Auto Estilo, meu amigo, para todos os clientes da Mecânica Auto Estilo, para todos os ouvintes da Rádio Momento aí. Manda aquele abração que só vocês sabem mandar para nós aí, meu amigo. Tá? Bora pra cima. Tchau, obrigado.
3: Valeu. Achei que ia ter pedido musical, mas não pediu nada hoje, ô Charles. Mas que coisa. Abraço especial aí pro meu amigo Charles. Família toda, né? Clientes aí da Mecânica Auto Estilo. Abraço. Tamo junto. Ótima quarta-feira pra vocês. Tamo junto aqui, né? Morgana também comigo. Tudo certo, Morgana? Bom dia. Paulinha. Turma do São Jorge. Sempre na sintonia da Momento UFM. Vou tocar um Zezé e Luciano. A galera pediu já e eu tô devendo, né? Irmão da Lua, amigo das estrelas, pode ser essa aí? Isso aí tá tocando. Voltou com tudo essa música, né? Muito bem, a gente toca, claro que sim. 11h25.

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2: Vamos lá para mais um intervalo comercial. Segue a programação Momento Mix Manhã até o meio-dia.
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2: 28 para o meio-dia, informação.
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4: A Prefeitura de Erval do Oeste divulgou o lançamento do Erval Digital, um novo aplicativo voltado a facilitar o acesso da população a informações e serviços públicos municipais. A ferramenta reúne diferentes recursos em uma única plataforma e permite que o cidadão também encaminhe críticas, sugestões e reivindicações diretamente pelo aplicativo. De acordo com as informações oficiais da plataforma, a proposta é oferecer acesso direto aos serviços públicos municipais, tanto para moradores de Erval do Oeste, quanto para as pessoas que visitam o município. Com informações para a programação, repórter Jocely Luiz.
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2: 25, faltando por um meio-dia.
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2: 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Abraço aí pra Luciane, no Paraná, ligada com a gente. Vamos tocar aqui Paula Fernandes. Galera, continue participando. 991-237-132 é o nosso Mix Manhã até o meio-dia.

0: A paz e amor, Paula Fernandes para Luciane na momento, emoção o tempo todo. Vamos lá para mais um intervalo, Mix Manhã. E aí, tudo bem? Ótima quarta-feira para você. Aqui é emoção o tempo todo.
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0: Momento 24 horas no ar, sempre, sempre com você, a múltiplas sensações de lazer, o destino certo é o Grand Suites Family Resort, tá? Segue com a gente.
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0: 18 para o meio-dia.
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0: É emoção o tempo todo. E a Mi Padilha tá com a gente. Bom dia, Mi. Tudo bem? Um ótimo dia pra você. Pediu tocando. Ariete, Banda Corpo e Alma.

0: Lá pra mim, Padilha, na momento. Ari SL, Corpo e Alma, nos bailão. Seguinte, galera, Leandro Fernandes vem aí. Bom dia, Leandro.
1: Fala, Mancha, bom dia pra você, bom dia pros ouvintes. É isso mesmo, na sequência, tô por aí com Sertanejo Classe A e também o Qual é a Sua na sequência. Claro, primeiro tem o Acaerte Notícias.
0: Verdade.
1: E aí, nesse meio tempo, depois disso, a gente entra por aqui e assume a programação.
0: Valeu, valeu. E eu volto amanhã, galera. 8h30 da manhã, na melhor.
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1: Vai cantar bonito assim lá longe. Zezé de Camargo e Luciano.
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0: Placaert Notícias já está no ar. Eu sou a Marílis Pequeno e a partir de agora você acompanha os principais fatos que movimentam Santa Catarina. Confira os destaques.
1: Um consumidor conseguiu recuperar R$13 mil após ser vítima de um golpe aplicado por criminosos que se passaram por funcionários de um banco. O caso chegou ao Procon de Santa Catarina, que reforça a importância de utilizar os canais oficiais das instituições financeiras e procurar ajuda em caso de fraude.
2: PEC do fim da escala 6x1 pode ser votada na CCJ na próxima quarta-feira. Governo tem encontro com cúpula do Congresso para articular votação.
3: Governo federal amplia os serviços para os MEIs no Contrata Mais Brasil, ferramenta de compras públicas.
0: Imunização continua e Santa Catarina alerta para baixa adesão às segundas doses das vacinas do calendário básico.
4: Quarta-feira de tempo instável em Santa Catarina. Com sol, variações de nuvens, pancadas isoladas de chuva, temperaturas em elevação.
0: Está formada a maior rede de emissoras de rádio de Santa Catarina. As vacinas do calendário nacional de vacinação seguem disponíveis nos postos de saúde de Santa Catarina. A Vigilância Epidemiológica alerta, porém, para baixa adesão às segundas doses. A repórter Carol Denardi traz os detalhes.
5: O diretor da Diretoria de Vigilância Epidemiológica de Santa Catarina, João Augusto Fuch, destaca a importância da busca contínua pelos postos.
6: Mais do que ter uma cobertura vacinal, um número que traduz essa cobertura vacinal elevada, mas, de fato, ter as crianças vacinadas gera uma proteção importante.
5: Se a busca inicial é boa, o gargalo está no retorno. Na vacina tríplice viral, por exemplo, a primeira dose atinge quase 94% do público, mas a segunda cai para 81%.
6: Então fica o nosso pedido de atenção também para a importância de completar os esquemas de vacinação, que é justamente esse esquema completo que gera proteção.
5: O alerta da imunização também vale para a gripe. Com o frio intenso, Santa Catarina já registra mais de 9.700 casos de síndrome respiratória aguda grave.
6: E justamente a vacinação protege nossa população contra diversas doenças e acaba sendo a principal medida de enfrentamento contra várias dessas doenças, né? Que com a vacina a gente evita o retorno, evita a gravidade, evita que nossas crianças até morram em decorrência de alguma dessas doenças.
5: Para colocar as doses em dia, basta procurar o posto de saúde mais próximo aí na sua cidade, com a carteirinha de vacinação em mãos.
0: O Procon de Santa Catarina alerta para golpes em que criminosos se passam por funcionários de bancos para obter dados e induzir consumidores a realizar operações financeiras. A reportagem de Vanessa Carini mostra como se proteger e o que fazer em caso de movimentação não reconhecida. Olá, Vanessa!
1: Olá, Marílis. Isso mesmo. Você sabia que o Procon também pode atuar em caso de fraude? Um consumidor conseguiu recuperar R$13 mil depois de cair em um golpe aplicado por criminosos que se passaram por funcionários de um banco. O caso chegou ao Procon de Santa Catarina, que atuou junto à instituição financeira para garantir a restituição do valor. A diretora do órgão, delegada Michele Alves, orienta os consumidores sobre como evitar esse tipo de fraude.
7: O Procon orienta que os correntistas utilizem o app oficial do banco, porque muitos golpes estão sendo utilizados WhatsApp ou SMS ou até e-mail com alguns links para clicar, quando na verdade é uma armadilha. Então, quando se tratar de situações bancárias, seja qualquer situação, consignado, seja cartão ou coisa do tipo, utilizar o app do banco. Isso minimiza as chances, né, de cair num golpe. Recomendamos que o consumidor faça contato com a agência imediatamente, né, ou o serviço dispõe mesmo fora do horário de atendimento, faça o reporte, né, dessa situação e fique com todos os comprovantes, prints, né, toda a documentação relativa a esses gastos. A agência bancária, ela tem responsabilidade de monitorar o perfil de cada correntista. Então, se sai do perfil, né, compras feitas, várias compras ou compras de valores inexpressivos ou expressivos, isso pode chamar a atenção da agência, o que enseja uma responsabilização. Então, por isso que a gente recomenda que, mesmo sendo vítima de estelionato ou não, né, vamos que a pessoa constate subtrações de valores na conta corrente, enfim, o Procon se é uma porta que está acessível. Nós já tivemos vários casos, né, de correntistas que tiveram seu valor restituído.
0: As urnas eletrônicas que serão utilizadas nas eleições de 2026 em Santa Catarina já estão nas zonas eleitorais e passam agora por uma etapa de testes técnicos. São verificados itens como teclado, visor, bateria, som e recursos de acessibilidade. O objetivo é identificar possíveis danos ocorridos durante o transporte, antes da configuração oficial dos equipamentos. O secretário de Tecnologia da Informação do TRESC, Samuel Ribeiro, explica como funciona essa preparação.
8: Chegando no destino, esses testes são repetidos, esses testes exaustivos, para verificar se no transporte não teve algum dano, algum defeito no funcionamento ou alguma quebra de dispositivo, de visor, etc., para então ela estar preparada e 100% em funcionamento para o início da etapa próxima, que vai ser quando ela recebe os eleitores, os candidatos e os softwares que vão executar na eleição.
0: A configuração oficial começa em setembro e será feita em audiência pública com acompanhamento da Justiça Eleitoral, partidos e eleitores. Nessa etapa, as urnas recebem os dados e programas que serão utilizados no primeiro turno, marcado para o dia 4 de outubro. Cada zona eleitoral também recebe uma reserva de urnas para substituição em caso de necessidade.
9: Minuto do Eleitor, Acaerte.
10: Olá, eleitor catarinense. O sistema proporcional de votação é utilizado nas eleições 2026 para as disputas aos cargos de deputado federal e deputado estadual. Além da votação de cada candidato, este formato também considera o total de votos dos partidos e federações. As vagas em disputa são distribuídas de acordo com os cálculos de quociente eleitoral e quociente partidário. Cada partido ou federação ganha direito a um número de vagas proporcional à sua votação total. Estas cadeiras são distribuídas entre os mais votados da sigla, desde que o candidato tenha alcançado a votação nominal mínima exigida, conforme os cálculos. Para estes cargos, o eleitorado pode votar em um candidato ou digitar apenas o número do partido, fazendo o voto de legenda. Até o próximo Minuto do Eleitor.
0: Daqui a pouco na economia, o Contrata Mais Brasil foi ampliado e pode abrir mais espaço para pequenos empreendedores nas compras públicas. A gente explica já.
10: Minuto Fecomércio Santa Catarina.
11: O show de prêmios da campanha Comércio Local é Legal está de volta e ainda maior. Neste ano, a premiação dobrou e chega a R$500.000. São 2 carros zero quilômetro, 150 televisores de 50 polegadas e 150 forninhos Fischer. A iniciativa da Fecomércio Santa Catarina valoriza os negócios das cidades, fortalecendo a economia e gerando oportunidades. 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Para participar, é só cadastrar o seu cupom fiscal no site comerciolocalelegal.fecomercio-sc.com.br. Os ganhadores serão anunciados em 15 de setembro. Comprar no comércio local nunca foi tão legal.
9: Fetran Sesc apresenta Minuto do Transporte.
12: O Clube de Compras da Fetran Sesc é uma iniciativa que amplia o poder de negociação dos transportadores na compra de veículos e oferece condições exclusivas aos associados por meio dos sindicatos. A iniciativa contribui para renovar as frotas e fortalecer a competitividade das empresas do setor. Segundo o presidente da Fetran Sesc, Dagnor Schneider, o programa demonstra a força do associativismo e a capacidade de buscar soluções que geram benefícios concretos aos transportadores. Os resultados de 2026 já mostram o alcance da iniciativa. Apenas no primeiro semestre foram comercializados 704 caminhões, movimentando R$ 565 milhões de reais. Desse total, 382 caminhões são da Scania e 322 da Mercedes-Benz, parceiras do Clube de Compras. No ranking de vendas, o Setcom em Concórdia lidera com 104 caminhões, seguido pelo Cetracajo de Joinville com 85 e pelo Sesc de Blumenau, com 81 caminhões.
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0: 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O governo federal ampliou o número de serviços que podem ser contratados pelo Contrata Mais Brasil e incluiu a participação de estatais e autarquias na plataforma. A medida busca facilitar o acesso de pequenos empreendedores para as compras públicas. O repórter Marco Aurélio Gomes explica para a gente o que mudou.
3: Então, Amarilis, o Contrata Mais Brasil passou de 137 para 272 atividades de prestação de serviços que podem ser agora contratadas pelo poder público. Entre elas estão carpintaria, manutenção, pequenos reparos e serviços de eventos. A plataforma também poderá ser usada por instituições como o Banco do Brasil, Caixa, Correios, Petrobras e INSS. Com isso, mais de 14 mil unidades públicas vão poder contratar os serviços dos microempreendedores. Além disso, cerca de 109 mil escolas públicas que recebem os recursos do programa Dinheiro Direto na Escola poderão usar a plataforma para contratar os serviços de manutenção e pequenos reparos. O acesso ao Contrata Mais Brasil é de graça. O MEI só precisa entrar com a conta gov.br, cadastrar o negócio, selecionar as atividades e procurar oportunidades na região. O governo também regulamentou o sistema de compras expressas. A ferramenta permite que os órgãos públicos usem plataformas do comércio eletrônico para fazer compras de bens e serviços padronizados.
9: Direto de Brasília.
0: E agora Rita Sardi explica para a gente como está a articulação no Senado para votar o fim da escala 6x1. A oposição se movimenta para tentar adiar a análise da proposta para depois das eleições de outubro. É isso, Rita?
2: Olá, Amarilis e ouvintes. Isso mesmo, Amarilis. A proposta de emenda à Constituição, que acaba com a escala de trabalho 6x1, pode avançar no Senado durante o esforço concentrado na próxima semana. O presidente Lula tem encontro hoje com os presidentes da Câmara, Hugo Mota, e do Senado, Davi Alcolumbre, para articular a votação. O relator, senador Omar Aziz, deve apresentar o relatório nesta quinta-feira, dia 27, e a expectativa é que a matéria seja votada na Comissão de Constituição e Justiça na quarta-feira, dia 2 de setembro. A proposta reduz a jornada semanal de 44 para 40 horas, mantendo os salários e ampliando para 2 os dias de descanso. A oposição, no entanto, tenta criar obstáculos para impedir uma votação rápida e também a defesa de uma alternativa baseada na negociação entre patrões e empregados. A PEC é do senador Rogério Marinho, do PL do Rio Grande do Norte.
13: Nós estamos propondo que haja a flexibilidade na jornada de trabalho, que haja a livre negociação e que as pessoas possam, inclusive, serem remuneradas por hora trabalhada.
2: Amarilis, o governo trabalha para evitar que a oposição consiga empurrar a análise para depois das eleições, já que o calendário legislativo ficará reduzido durante o período eleitoral.
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0: E agora vamos saber como fica o tempo em Santa Catarina. Daniele Lima, o que vem por aí?
4: Olá, Marilis e ouvintes. Nessa quarta-feira, o tempo fica bem variável em Santa Catarina. O sol aparece entre variações de nuvens, com condições para pancadas isoladas de chuva. Há risco de temporais pontuais, principalmente no Grande Oeste e no Planalto Norte, nas áreas próximas ao Paraná. No litoral norte, Vale de Itajaí e Grande Florianópolis, a nebulosidade é mais persistente e a chance de chuva aumenta a partir do fim do dia. Nessas regiões e no Planalto Sul, as máximas não passam dos 22 graus. Já no litoral sul, o sol aparece mais e as máximas chegam perto dos 26 graus em Tubarão. No Grande Oeste, o calor aumenta, podendo atingir 30 graus em Pinhalzinho, 28 em Chapecó e 26 em Joaçaba. Caçador e Mafra chegam aos 22 graus. Hoje, o vento sopra de nordeste, com rajadas na Grande Florianópolis e no litoral sul. Amanhã, esse vento intensifica e também ocorrem rajadas no Grande Oeste e Planalto Sul, do quadrante norte a noroeste. Na quinta-feira, do litoral aos planaltos, segue com mais nuvens, intercalando com aberturas de sol e ainda com possibilidade de chuva pela manhã na faixa litorânea entre Florianópolis e o litoral norte. O sol predomina nas outras áreas. As temperaturas mínimas

0: Meio-dia 19. 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

Muito bem, muito bom. Meio de 20, estamos chegando. A partir de agora tem o Sertanejão Classe A aqui nas ondas da 97.9. Quarta-feira, dia 26 de agosto de 2026. Vamos lá, quarta-feira com uma temperatura aí girando na casa dos 24 graus aqui na capital do meio. Por aqui juntos com o melhor do sertanejo, aquele que marcou a época, aquele sertanejão raiz, aquele que vai doer o coração, velho, né? Até às 13 horas a gente tá com o sertanejão, depois a gente já começa também o Qual é a Sua e vai junto até às 16 horas nas ondas da momento. Quero você participando comigo? Claro que sim. 991-23-7132, deixe seu recado, vem pedir o seu som, vem ser feliz, curtir a tarde boa. Pra começar sertanejo classe A tem que ter moda boa, né? Vamos começando assim, ó. Chico Rei Paraná e o Canarinho Prisioneiro.

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2: Vamos cantar um modão pra galera?
3: Vambora!
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0: É isso, sucesso bom demais, Gustavo Lima, o Sino Landim. Momento FM. 29, faltando às 13 horas.
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0: Muito bem, Unidade Móvel Momento, pedindo passagem, 25 faltando para as 13 horas. Quem vai trazer informação para a gente? Jocely Luiz, diretamente do Mercado Vitória. Alô, Jocely, boa tarde.
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0: Muito bem, Jocely, obrigado pelas informações aí pra gente, diretamente lá do Mercado Vitória, mas que beleza, hein? Vambora, deixa eu ver quem tá com a gente por aqui. Boa tarde, Leandro, queridão, excelente quarta-feira com a proteção divina, beijinho, se cuida. E aí, Vanusa, como é que você tá? Tudo certo? Tudo tranquilo por aí? Ótimo meio de semana também pra você, quarta-feira, hein? Quarta love, quarta dos apaixonados, eita, nós. Daquele jeito, né? Vamos com João Mineiro e Marciano na programação. Essa também judia, né?

0: Aí o som de Bruno Marrone, Choram as Rosas, fechando mais uma sequência. Vamos ali, voltamos já. Agora 15 minutos, voltando para as 13 horas, com a gente por aqui, Auto Certo Veículos, para você que está pensando em trocar de carro, para você que está querendo trocar o seu veículo aí, lugar certo para sua troca é Auto Certo Veículos, na rua 27 de fevereiro, saída para Bom Jesus.
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Muito bem, bora lá, 12, faltando para as 13 horas, estamos de volta para a nossa última sequência já do Sertanejo Classe A. Oi, boa tarde, Leandro Fernandes, toca aí para mim, Vontade Dividida, do Milionário José Rico. Já vê se for atendida, quem está participando com a gente é a Mi Padilha. Muito bem. Boa tarde, Leandro. Uma ótima quarta-feira, bom trabalho para o amigo dele que dele. É o Giovanni de Florianópolis, Momento FM é um canhão de audiência. Nosso amigo Manézinho da Ilha apareceu por aí, né? Tá sintonizado com a gente. Aquele abraço, Giovanni. Tamo junto. Vamos trazendo moda, então.

0: E aí eu te pergunto, o que que é melhor que uma moda dessas, hein? Só duas dessas. Para finalizar o sertanejo classe A, esse foi o som de Zezé de Camargo e Luciano. A saudade é uma pedra, e quando pega na ponta do sapato, machuca, meu amigo.
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0: Bora para mais uma tarde, início de tarde, agora 13 horas e 3 minutos.
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0: Vambora! Let's go, baby! Estamos de volta por aqui. Agora, comandar o nosso Qual é a Sua na tarde boa de... Quarta-feira dos Apaixonados, Quarta Love, 26 de agosto de 2026. Até as 16 estão por aqui com Qual é a Sua. 24 graus e a temperatura na capital do milho. 991237132 para você participar e interagir com a gente. Fique à vontade, seja muito bem-vindo por aqui. Bora! Quero contar com a sua participação, com a sua indicação e com o seu pedido musical na tarde. Vamos fazer uma tarde para lá de especial aqui nas ondas da Momento FM. Vamos começando? Bora, tá alinhado aí já? Já se ajeitou aí nos seus afazeres? Tá no seu veículo aí? Já regulou o volume? Já tá certo o som aí? Equalizou o seu som? Então tá bom. Posso começar? Posso dar play? Bora, partiu!
1: Ei, parou, segura. Tem cerveja aí?
2: Tem!
1: E tá gelada?

0: Obrigado!
1: Valeu,
0: que legal,
1: João.
0: Cara!
1: Muito legal, viu, cara?
2: Aí, sucesso de Rafa e Pipo Marques, Jorge Matheus e o passarinho voou. Você só observa ele voar. 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Agora 13 horas 16 minutos com a gente. 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
5: Opa, 97.9. Vambora. Bora lá que tem participação do ouvinte na tarde. Tem áudio por aqui. Alô, fala comigo. Boa tarde, boa tarde.
6: Boa tarde, boa tarde, Leandro. Leandro é o Leori Barbosa do Bairro Esporte. Toca Comunidade Rico. Duas camisas pra mim. Valeu, tudo de bom. Boa tarde.
5: Valeu, valeu, Leori. Aquele abraço, excelente tarde por aí também. Tá na sintonia com a gente. Quem mais por aqui tá sintonizado? Paulo C.

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1: Bora com Lívia e Laura na programação Momento. As meninas do chapéu.

0: Muito bem, daí o sucesso por tudo, são 5 dias.
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0: Agora 29 minutos, faltando para as 14 horas, informação na momento.
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4: O Conselho Municipal dos Direitos da Criança e Adolescente de Xanxerê realizou a eleição da sociedade civil para definir as entidades que irão integrar o Conselho do Quadriênio 2026-2030. A eleição foi realizada conforme as regras estabelecidas no edital 001/2026, que regulamentou a participação das organizações da sociedade civil interessadas em representar o segmento. Ao todo, 5 entidades estavam habilitadas para participar do processo eleitoral. Após a votação e a apuração dos votos, 4 entidades foram eleitas para representar a sociedade civil no Conselho. Associação de Pais e Amigos dos Excepcionais APAE, Hospital Regional São Paulo, Associação de Pais e Amigos dos Deficientes Auditivos e Visuais de Xanxerê Apadavix e a Associação de Amigos dos Autistas. Com informações para a programação, repórter Jocely Luiz.
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0: Bora de volta? Vamos nessa, né? Vamos ver quem tá com a gente por aqui através de áudio. Alô, alô, boa tarde.
1: Boa tarde, locutor Sonali Baldeceira. Manda muita bebida pra nós que estamos curtindo o seu programa.
0: Anália, excelente tarde pra você por aí. Tarde de quarta-feira, né? Vambora. Dando sequência por aqui, 99123-7132 pra você participar, pedir o seu som. Tá chegando banda G10.

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2: Bora, tá chegando Fernando e Sorocaba na programação Momento.

0: Muito bem, tá aí o som de Fernando e Sorocaba, Deixa Eu Amar Você, fechando mais uma sequência. A gente vai ali e volta já. 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

0: Muito bem, estamos de volta a 11 minutos, voltando para as 14 horas, 991-23-7132 para você participar com a gente. Fica à vontade, seja bem-vindo por aqui na programação Momento. A gente vai dando sequência por aqui, né, trazendo mais som, trazendo a banda do povão, Céu e Cantos, metade da metade.
1: Alô, gente!

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1: Pra cantar junto, vamos lá.
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0: Muito bem, tá aí, sucesso, brilhação na programação Momento, fechando a nossa primeira hora do Qual é a Sua?
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0: Uma ótima tarde para você, agora 14 horas.
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0: Tá aí o sucesso de Murilo Rufi, Gustavo Lima, CEP Novo.
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0: Aí o sucesso Pérola Negra. A namorada. Fechando mais uma sequência por aqui nas ondas da 97.9. Bora ali, né? Trazer informação pra você. Já já a gente volta. Agora 29 minutos, faltando para as 15 horas, informação na Momento.
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2: Estudantes do sétimo ano da Escola Municipal de Educação Básica Nossa Senhora Aparecida participaram de uma visita educativa à Defesa Civil de Xanxerê. A atividade integra as ações do Programa Defesa Civil na Escola e tem como foco a conscientização dos alunos sobre a prevenção de riscos e segurança em situações de emergência. Durante a visita, os estudantes conheceram a estrutura e o funcionamento da Defesa Civil e receberam informações sobre as ações desenvolvidas pelo órgão na prevenção, monitoramento e resposta a eventos que possam oferecer riscos à população. Com informações para a programação, repórter Jocely Luiz.
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0: Tá aí o som de Jadson e Jadson. Amo você. Momento FM. 16, faltando para as 15 horas. 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

0: Tá aí o sucesso da Nube Azul na programação Momento Amei Antecipado. Fechando mais uma hora por aqui. Vamos ali. Já já a gente tá de volta.
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0: Agora 15 horas e 1 minuto.
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0: Muito bem, tá aí o som de Jorge Mateus, Medida Certa. Deixando mais uma sequência. Já já a gente volta, viu? É rapidinho.
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0: Latino, qual é a sua? Tá chegando o som de Hugo e Guilherme.
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0: Muito bem, tá aí o som da banda Essa, fechando mais uma sequência. Tira essa roupa.
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0: Agora 15 horas e 30 minutos, informação na Momento.
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3: A Polícia Civil de Santa Catarina prendeu a sétima pessoa investigada pelo sequestro, homicídio e ocultação de cadáver da adolescente Luana Boissing, de 17 anos. A prisão ocorreu durante a segunda fase da Operação Hérnias, conduzida pela Delegacia de Investigação Criminal de Maravilha. Luana foi sequestrada na noite de 4 de julho em Maravilha. 3 dias depois, o corpo da adolescente foi encontrado enterrado em uma área de mata no interior de Nova Erechim. A vítima apresentava ferimentos provocados por disparos de arma de fogo. As investigações já haviam resultado na prisão de 6 pessoas. Na primeira fase da operação, realizada em 10 de agosto, 3 homens foram presos em Maravilha e Pinhalzinho. Com o avanço das apurações, os policiais identificaram indícios da participação de uma mulher de 22 anos no crime. Segundo a Polícia Civil, após o homicídio, ela teria deixado Santa Catarina e seguido para o Rio Grande do Sul. Com informações para a programação, repórter Jocely Luiz.
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0: Muito bem.
1: Muito bem.
0: Não é a hora ainda de você assumir por aqui.
1: Uma feiticeira.
0: Ainda não tá na hora de você assumir, mas eu vou te chamar pro papo aí.
1: Quarto, meu amigo Leandro Fernandes.
0: Foi quarta dos apaixonados.
1: Quarta-feira, love.
0: Quarta
1: dos apaixonados. Dá aquele joguinho de futebol com a galera.
0: Pra combinar com a minha quarta-feira.
1: Dá aquele churrasquinho com os amigos e familiares.
0: Por falar em quarta do sofá, sabe o que eu fiz?
1: Ah.
0: Pra combinar com o meu estilo atual.
1: Certo.
0: Vendi meu sofá e comprei uma poltrona do papai. Só cabe eu.
1: Pronto.
0: Acabou o problema.
1: Isso aí. Resolveu. Boa dica. Para os solteiros de plantão aí que não pegam mais nada, nem gripe. Compre uma poltrona igual a Leandro Fernandes.
0: E daí o brinque que eu fiz voltou um troquinho e ainda comprei em gelada pra hoje à noite.
1: Eu, graças a Deus, não sofro disso, né, meu querido? Inclusive, comprei um sofazão gigante lá pra casa. Deito eu e a Morena lá, filmei na TV, né?
0: Aumentou o tamanho do sofá, inclusive?
1: Pegamos uma pizza bem de boa, sossegado. Quarta-feira, né, tomamos um vinhozinho. Curtimos, eu e a Morena, bem de boa.
0: Meu, o Cris Júnior é meu amigo.
1: Caso, Leandro Fernandes,
0: o Cris Júnior que... é meu amigo, mas hoje eu conheci a inveja.
1: Eu digo pra ti, né? Segue aí nos teus planos com a tua poltrona.
0: Você não me ajuda, rapaz?
1: No mais, tudo tranquilo?
0: Tudo dominado.
1: Quarta-feira, hoje, inclusive, daqui a pouco, no Toca Tudo aí, a gente vai sortear dois almoços, tá? Vai o nosso ouvinte, mais um convidado ou uma convidada, almoçar ou jantar nos Sabores da Ana. É o prêmio de hoje. E mais uma lavação completa pra caranga, pra não ir almoçar de carro sujo. Presentão lá da Ponto Prime do Tiagão lá, uma lavação completa aí pra caranga do casal.
0: Então tá sensacional.
1: O que você achou,
0: viado? A partir das 16 horas.
1: Demais.
0: Ó, você já sabe, eu já falei outro dia, você não quis me ajudar, né?
1: Ó,
0: falei que ia almoçar... Almoçar por dois e ainda sair de carro limpo. Você não, né?
1: Nem tu não se ajuda mais, Leandro Fernandes.
0: Deixa
1: eu mandar um alôzinho lá pro Leandro. Ó, o Leandro, a Larissa. Larissa e o Monjaro. Larissa e o Monjaro. Leandro, Larissa e o Monjaro. Adivinha da onde?
0: Ah.
1: Tá lá da Diesel Prêmio, lá nos clientes, lá da mecânica Diesel Prêmio.
0: Estive lá essa semana, ouvindo. Galera. Gente boa. Alô. Abração lá pra
1: galera. Estão trabalhando com Peugeot lá também?
0: Não quiseram aceitar, né?
1: Coragem, apiazada, né?
0: Passei na frente e disse, faz favor, tira daqui.
1: Tira esse Peugeot aí, pro...
0: Vai acabar estragando o engajamento.
1: Senão não para cliente lá, já nós trabalhando com carro velho.
0: Sabe quem que mandou um abraço pra gente também?
1: Nosso
0: amigo Pablo Silva, ele que já trabalhou, fez um
1: Pablo Silva. O Pablo é um baita comunicador, rapaz. É, diferenciado, hein?
0: E tá
1: precisando de serviço ou não?
0: Abraço pra essa dupla, ele falou.
1: Ele tá precisando de serviço ou não?
0: Não sei. Não,
1: o Pablo, se tiver aí... Inclusive, acabamos uma reunião agora e onde cogitamos colocar um locutor na madrugada. O Pablo aí, daqui a pouco, seria uma sugestão, né?
0: E, ele gosta, viu?
1: Ele já trabalha de manhã, vai trabalhar de tarde, de noite e madrugada pra fazer o que gosta, daí trabalhando na rádio, já pensou?
0: Isso aí, ele gosta.
1: Valeu, Pablo, horário. Um abraço.
0: Isso aí, fechou. Ó, então?
1: Chega de muito papo nessas trocas de horário. Tchau.
0: Tá, tchau. Esse aí é o Cris Júnior, rapaz. Cheguei a arrebentar meu dedo aqui na mesa. Deixa eu ver quem mais por aqui. Bom de áudio, né? Bom de áudio do ouvinte por aqui na tarde. Alô!
2: Tarde, Leandro. Já o Tuxiuit aqui. Trabalhando na escuta. Toca aí pra nós discutidas de Zezé aí, se for possível. Tá bueno
0: então, né? Abraço pra galera em Xaxim curtindo a programação. Oi, Flávia, toca aí a música Cortando as BR, vamos rodar, sim, com certeza tá programada por aqui. Quem mais? Alô, Elis Regina, tá sintonizada com a gente também, uma excelente tarde pra você. Chegando o fim do Maijek Fernando Sorocaba, Cortando as BR, eita, quarta-feira.

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Muito bem, Musical São Francisco na programação, a 12B, fechando assim o nosso Qual é a Sua, na sequência, o Túnel do Tempo. Agora 13 minutos, faltando para as 16 horas, e com a gente por aqui, aquela força super bacana da Britachan. 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
2: Muito bem, Túnel do Tempo em ação, agora 11, faltando para as 16 horas, você ouviu aí? A gente já conversou agora há pouco com o Cris Júnior, é com ele na sequência, vai ter sorteio, vai ter muita coisa boa na tarde. Então, claro que você continua ligado com a gente aí, vai participando, vai deixando seu recado aí, que ele já está chegando por aqui. Eu vou deixando o Túnel do Tempo e retorno na programação Momento. A partir de amanhã, meio-dia, estarei por aqui te fazendo a companhia para a gente junto em mais uma tarde com Sertanejão Classe A e também com Qual é a Sua. Um ótimo final de quarta. Fiquem todos com Deus. Tchau, tchau.

meu amigo Lúcio do Trombone.

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1: Agora 16 horas.
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0: Muito bem, senhoras e senhores.
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0: Esse é o som do Toca Tudo e essa é a sua momentona. E aí, tudo bem, seus lindos e bonitos?
2: Bota pra quebrar.
0: Cris Júnior, tô chegando, inclusive, pra botar pra quebrar tudo nessa tarde gostosa de quarta-feira, 26 de agosto de 2026. E é sempre um prazer imenso poder chegar aqui e comunicar com você, ouvinte, que é a razão principal do nosso trabalho. Trabalhando, descansando, no seu carro, no seu caminhão, a Momento FM é a sua melhor companhia todos os dias. E a número 1 da região. 437, Cris Júnior. 991237132 está liberado a partir de agora para você interagir, para você vir ser feliz com a gente, pedir a sua música favorita, me contar como está sendo aí a sua quarta-feira. Aliás, eu vou compartilhar com você que a minha quarta-feira está sendo maravilhosa, está sendo abençoada, está sendo para lá de especial. E a partir de agora vai ficar melhor ainda, porque eu sei que você está aí me ouvindo e vai me mandar um joinha, vai participar, porque a partir de agora a sua participação está valendo 2 almoços no restaurante Sabores da Ana, meus queridos. Isso aí, aquela comidinha caseira, aquele temperinho gostoso pra você lambuzar o seu bigode, meu amigo. E você, minha amiga dona de casa, se deliciar e encher o buchinho de graça por conta da Momento FM. Bora lá? Capricha na mensagem, então, manda um joinha nem que seja. Galera das oficinas, postos de combustível, supermercados, o comércio todo sintonizando e ouvindo a música boa aqui em 97.9. Claro, a Momento FM, são 17 anos no ar com você e por você. Bora lá? Toca tudo. Começando, e a primeirinha sou eu que escolho, então escolhi essa aqui. Já que hoje é quarta-feira dos apaixonados, a quarta-feira love, a quarta-feira para você aproveitar as melhores coisas da vida. Bruno Marrone, numa pegada tipo essa aqui, vida vazia. Como é que tá aí as coisas por aí? Tudo certinho? Ah, cadê você? Vem junto.

0: Tá tudo começando hoje. Vida vazia, Bruno Marrone, já de primeira. Corpo e alma, ritmo caliente. 991-237-132. Capricha aí no seu alôzinho, capricha na sua mensagem. Grava um áudio pro Cris, grava um áudio. Quero ouvir sua voz também. 23 graus é a temperatura. Momento F. Sol brilhando na capital do milho. Abençoada tarde para você, agora 4h14, na parceria sempre até em 5 da tarde por aqui. 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

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Tá trabalhando? Tá de boa hoje? Tá descansando? Ah, você, minha amiga dona de casa, aproveitando esse sol, né? Abrir a casa, abrir as janelas aí, janela do apartamento. E diz que no final de semana vamos ter chuva. Diz que vai chover no final de semana de novo, né? Daqui a pouquinho tem o Peter Scheuer destacando por aqui a previsão do tempo. Um pensamento positivo pode transformar completamente o dia de alguém. Crescer também significa aprender a esperar o tempo certo. E que hoje, o que hoje parece difícil, amanhã poderá ser aí motivo de orgulho para você. Então não desista dos seus sonhos e dos seus objetivos e bora ser feliz. Cadê a galerinha chegando aqui devagarinho? Hoje estão chegando meio acanhado. Cadê a turminha do Crijum? Cadê a tropinha? Cadê? Que nem diz o Rincon, né? Cadê minha tropinha? Ô Leandro, um abraço pra galera da mecânica Diesel Premium. Valeu, meu amigo Adilson da Biopragas. Até que enfim mandou uma mensagem pro gordinho aqui, né, Adilson? Ah, o homem só trabalha. Diz que nunca tem tempo de mandar mensagem pra gente. O amigo Rodrigo e o Rafa estão lá na Megapar trabalhando também. Um abraço pra Mish, pra Andre, pra toda a equipe por lá. Quem mais já se cadastrou aqui para o sorteio? A Sheila tá participando também. Lembrando, em nome completo na mensagem. Se você não manda, eu já disse, eu não terminei meu curso.

0: Eu tava assistindo agora, você abriu o programa, deu certo. Uma saudade. Daquela
1: é
0: vontade,
1: bom, né?
0: Sabe?
1: E a gente entra moendo a pau, hein? É legal.
0: Uma saudade de outro, tem saudade também, viu?
1: E a rádio é um vício pra quem ouve e pra quem faz rádio.
0: Exatamente.
1: Entre os locutores tem um popular que é uma cachaça.
0: É isso aí, daquela que não tem como ficar sem.
1: Daquela boa, inclusive, aquela que...
0: Mas eu acho que segunda-feira eu tô de volta.
1: Meu Deus, então, agora falei em cachaça, me deu vontade.
0: Não, hoje não pode, porque quarta-feira.
1: Mas daí que tem... É, quarta-feira? Não, hoje, hoje é mais de boa, né? Hoje, quarta-feira, tem que ir num
0: um
1: ritmo mais...
0: Isso, né?
1: Até porque hoje é a famosa quarta-feira love.
0: Isso aí.
1: Por que será quarta-feira love? Por que que ficou...
0: Eu acho que é porque é meio da semana.
1: Meio da semana.
0: É.
1: E antigamente que...
0: Quarta e domingo só, né?
1: Seria os dias pra namorar, né?
0: É, sabe que antigamente namorava só no domingo.
1: Certo.
0: E aí depois que noivava,
1: tá.
0: Aí podia ver a moça, né? Que o rapaz ia cortejar a moça na quarta-feira e no domingo, né? Que nem agora. Que,
1: então
0: né?
1: por isso que se tornou um dia oficial na semana, a quarta-feira dos apaixonados. Quarta-feira love, quarta-feira do sofazinho. E de lá pra cá agora...
0: Aí é isso,
1: todo
0: né?
1: dia.
0: Isso aí.
1: Todo Dando. Dia. Bora de modão pra você da tarde curtindo, se ligando, tá aí. Dina Lara, daqui uns dias ela está de volta nas manhãs da momento, fazendo companhia pra você por aqui em 97.9. 4h23, lembra desse som? Vira e mexe, Tia Sarandeio.

Tia Sarandeio. Deixa eu mandar um abraço para os nossos queridos ouvintes lá da linha Cambuizal. Um abraço para vocês aí, seus lindos e bonitos. Obrigado pelo carinho, obrigado pela audiência. Hoje tive o privilégio de conhecer pessoalmente meu amigo Vomir Villani. É, Vomir, obrigado, meu irmão. Obrigado, eu que sou fã de todos vocês. Se encontramos lá na farmácia Fabrimed hoje. Não, ele ficou surpreso de me conhecer. Segundo ele, ele imaginava o Cris Júnior com uns 2 metros de altura, né? Rapaz, eu tô crescendo, mas só pros lados, Vomir. Só pros lados, não tem jeito. Nem Monjaro resolve minha situação mais. Não adianta. Ai, ai, ai. Abraço, Vomir, Villani, pra toda a sua família e todos os nossos ouvintes da linha Cambuizal. Quem mais? Quem mais? Ah, tá bom. Então é Andriele, Cris Júnior. É Andriele, ó. Você fica fazendo antes, você arruma confusão, né? A esposa lá do meu querido amigo Rodrigo da Mega Par e a sua esposa Andriele. É? Agora sim, Rafael. Pronto? Beleza? E a Michele. A Andriele e a Michele, que é a esposa lá do meu amigo Rafa, flamenguista, que tá feliz da vida. Já o Gui tá triste, né?

0: também, ah, meu Deus do céu. Torce pra um time bom. Torce pra um time bom, que aí tu não sofre, né, Gui? Não vou falar mal dos Colorado aqui, porque tem um bom. Aliás, esse dia eu quase apanhei no Colorado na estrada aí, né? Tá doido, rapaz. Brigou comigo. Ó, como é que você fica falando Colorado? Eu não falo. Eu só fico colocando pilha, só, e mais nada. Entendo é nada de futebol. Só vi lá na tabela que o Inter tá lá embaixo, junto com o meu Grêmio, né? Essa parte aí eu entendi. A França e as meninas lá também da papelaria atual. Ótima tarde, bom trabalho. A Fernanda, Cris, manda um alôzinho pra nós. Estamos aqui ouvindo você. Hoje tem aniversariante lá na FG Salvador. Parabéns, Juliane. Parabéns. Tá de aniversário hoje. Com direito a bolo e tudo mais, né, Juliane? Parabéns, Deus abençoe você. Saúde e muitos anos de vida. Recebo carinho de toda a equipe da Momento e principalmente da Fernanda, do Wagner, da Luana e de toda a equipe FG Salvares. Traia véia, vou tocar no próximo bloco o Traia Véia. E agora eu vou pagar o Danube Azul que eu tô devendo pra galera aqui, ó. Toca! Tá tudo bem aí?
1: Ah, é? Ah, faz um mês que nos separamos e você nem conhece mais minha voz. Eu só tô ligando.

0: Danúbio Azul. Oi, Lidiane Segueto, tudo bem? Um abraço, ótima tarde pra você, tá aí ligadinha, tá participando do sorteio. É, quem que você vai levar pra almoçar com você ou jantar no restaurante Sabores da Ana, lá na José de Miranda Ramos. 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E o melhor x-salada da cidade. 29 minutos faltando para as 17 horas. 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
0: O tempo todo, emoção o tempo todo, alegria todo dia. É a programação momento. E aí, bora faturar dois almoços? Amigo Jânio, tudo bem? É o Jânio e a Dona Lourdes. Vamos almoçar lá nos sabores da Ana, verdade, né, Jânio? Diz ele, Cris, eu já te conheço faz um bom tempo, Grijona. Mas antes tu era mais magro. É por aí. Abraço, Eugênio. Luciana Santos está pedindo Corpo e Alma. Valeu, um abraço para você também. Quem mais por aqui? Alô!
9: Fala, Cris Júnior! Grande Cris!
0: Fala, Maia!
9: Como é que tá, meu nobre?
0: Eu tô bem, graças a Deus.
9: Maia do Bugansão, tudo certo?
0: Tô ótimo, aliás.
9: Certo, tranquilo? Viu? Toca aí uns menotes para nós aí. Eu vou doar meu coração.
0: Ai, ser, ai, mano. Ai.
9: Tamo aí, ligadão. Bom trabalho, é nóis. Capricho lá, meu velho. Valeu.
0: Valeu, Maia. Já tá desse jeito, é? Já vai rifar, já vai jogar as traças aí. Cris Júnior, não tá valendo nada. Vou leiloar pra ver se vai valer alguma coisa, né? Um abraço pra você, Maia. Alô.
10: Boa tarde, Cris Júnior. Eu vou Regina da Silva. Coloca nós no sorteio aí, ó. Esse vale almoço aí da Restaurante Sabores da Ana. Se nós ganhar, vamos levar a família, né? A minha filha e minha patroa pra saborear um almoço lá. O
0: cardápio
10: deles é top.
0: É bom demais, Salvador.
10: Ligado na música aí, Cris, do JM aí pra nós ouvir. Tamo ligado na Momentos FM. Um abraço, fique com Deus. Tudo de bom.
0: Um abraço. Valeu, Valdivino. Tudo de bom pra você também. Posso escolher uma do JM pro amigo curtir? Posso? Então deixa pra mim. César Menotti, Fabiano. Estou a...

0: É aquela lembrança boa. Você tem? Você tem alguma lembrança boa, algo assim que te marcou, que hoje, numa quarta-feira, você lembrou? Guarda só pra ti, não fala pra ninguém, guarda só pra ti, do teu coração, do teu sentimento, né? Guarda pra você, lindeza!
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0: Agora faltando 12 minutos para as 5 horas da tarde, na parceria sempre por aqui, até em 5 redes, preço baixo, Mercado Bugança. 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
0: É, Eliseu, o pessoal tá brabo contigo no ar, meu querido. Eu tô no ar não, na cidade aí, ó. Eu tô ao vivo agora aqui e tu vai ter que se explicar com esse povo que tá ouvindo a rádio agora. 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Boa tarde.
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10: Deus abençoe você e toda a audiência aí. Tamo junto. 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
0: Ei, tá aí no carro ouvindo ao momento? Obrigado pela carona, obrigado. Seguimos juntos com esse nosso programa Toca Tudo 97, Cris Júnior, com muito carinho sempre, comunicando para os melhores e mais queridos ouvintes que sempre sintonizam a nossa frequência, ou também você que tá aí ouvindo pela internet, né, no nosso aplicativo. Hoje a tecnologia tá aí, muitos ouvintes ouvem a gente, praticamente 15, 20 mil acessos todo mês, só no nosso aplicativo, hein, só no nosso aplicativo, galera, sintonizando Brasil e mundo afora, Momento FM, a rádio que é emoção. o tempo todo. Meu amigo Gelson Schmitz, como é que você tá, Gelson? Tudo em ordem por aí, queridão? Não esqueci de você, não. Ele quer ouvir Leonardo, 200 km por hora. Essa música é muito triste, meu Deus, essa música aí é triste demais. Vou tocar, se der tempo eu toco aí pra ti, tá bom, Gelson? Tô devendo aqui o PF no bailão, vou tocar também, JM, vou tocar também. Quem mais?
13: Boa tarde, Cris, tudo bem? Elisete Rock, curtindo a programação, faxinando. E quero participar aí do sorteio dos sabores da Ana e do almoço. E se for possível, tocar aí para me ouvir a Antes Que Você Se Vá, com o saudoso Marciano. Um abração e ótima quarta-feira a todos.
0: Antes ótima que você.
13: Finalzinho de quarta, né, a todos. Vá.
0: É, finalzinho de tarde de quarta-feira, porque a noite é uma criança, né? A noite nem começou ainda. 991-237-132, estou esperando seu boa tarde, seu alô, seu recadinho, seu joinha. Manda qualquer coisa no zap da rádio que eu já fico faceiro.

0: Isso aí, isso aí. 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Então o homem chega a estar perdendo os cabelos de tanto B.O. pra resolver aqui, né? Perdendo o resto dos cabelos, na verdade. Você torce pro Inter ou pro Grêmio, Casa? Não tem preferência, não. Aquele que estiver na ponta da tabela em primeiro lugar é o Carlos está torcendo. Mas... É, o brinco é a zoação, né, Carlos? 5 e 8, vem aí a previsão do tempo.
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0: Vamos lá, 21 graus e a temperatura finalzinho de tarde, agora 5 e 8. Ô, Peter, e esse tempo aí, conta pra gente. Agora, já chegamos aí na metade da semana, muitos estão comentando que vamos ter chuva. Conta pra gente aí, Peter Scheuer. Boa tarde.
3: Uma massa de ar seco e quente proporciona o domínio do tempo estável, com presença de sol e muito calor ao longo dessa quinta-feira, temperatura próxima ou acima dos 30 graus. E o máximo que pode ter é a ocorrência de alguma chuva passageira de forma rápida e isolada. Segue com o tempo mais seco ao longo dessa sexta-feira, com alternância entre sol e alguns períodos de muitas nuvens. Faz calor, a temperatura deve chegar próximo acima dos 30 graus. E o máximo que pode ter é a ocorrência de alguma pancada, alguma trovoada isolada aqui ou ali, mas é de maneira assim bem pontual. Muitas áreas vão acabar falhando. Então é uma sexta-feira quente e abafada, mas não dá para descartar algum temporal isolado. No sábado, domingo, segunda, são dias mais instáveis, tem previsão de chuva em todas as regiões. Sábado ainda tem algumas melhorias, o sol até consegue aparecer momentaneamente, mas não dá para descartar a formação de alguns temporais. E no domingo e segunda-feira tem previsão de muita chuva, risco de temporais e tempestades, episódios de tempo severo. E novamente aí vamos ter problemas associados a alagamentos, alguma enxurrada, algum deslizamento de terra. Ficar atento nos rios, porque um outro rio, principalmente de pequeno porte, médio, pode sair da calha. Então vamos ficar bastante atentos, porque nós vamos ter aí índices pluviométricos mais significativos. Novamente, né, o Vale do Caí, o Vale do Taquari, o Vale dos Sinos aí vão, no Rio Grande do Sul, vão ter problemas associados à enchente, volumes aí que podem passar aí dos 200, 300 milímetros, uma situação assim bem instável mesmo, né, bem preocupante. E vale ressaltar que o noroeste, norte e nordeste do Rio Grande do Sul todo aí vai ter índices aí, volumes de chuvas bem significativos. Parte do oeste de Santa Catarina também vai ter problemas associados a excesso de chuva e tempestades. Já o sudoeste do Paraná também tem chuvas bem significativas, mas não é tanto assim. De qualquer maneira, fica acima dos 100 milímetros. Peter Scheuer, meteorologista, com a previsão do tempo.
0: Beleza, Peter, um abraço.

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2: De cá você de lá. Tudo bem por aí? Como é que você tá? Eu tô aqui berrando na latinha, né? E aí você ouvindo os seus alto-falantes? E a sonzeira tá chegando bem? Tá? Tá tranquilinho? Ah, que bom, que bom, que bom ter você com a gente. Mais uma edição do nosso Toca Tudo da 97. Um programa feito com muito carinho pra você, tá? E aproveita que na próxima semana, no próximo mês aí, quando a gente lançar a programação nova da Momento, Toca Tudo vai ser um programa que ele vai estar somente aos finais de semana, tá? Outros programas vão estar nessa grade, nesse horário. Ô, Luizão, obrigado por fechar a porta, hein, Luizão? Obrigado, obrigado. Entrei nesse dia, a porta do estúdio aberta aqui. É, até grita um pouquinho, né? O pessoal quer sossego. Quer sossego. Eu não gosto muito de sossego. Não gosto muito de coisa triste, assim, aquele ambiente triste. Não, tem que ter um barulhinho, né? Dona Vilma Terezinha, tudo bem, menina? Como é que você tá? Valeu, um abraço, tá participando já do sorteio dos sabores da Ana. Marcos Paulo Araújo. Cris, se eu ganhar esse almoço, vou levar, é claro, a minha esposa, Cris Júnior, pra almoçar nos sabores da Ana. Sabores da Ana que serve almoço. Inclusive, hoje, minha esposa, a gente almoçou lá no restaurante Sabores da Ana. Eu gosto de comer arroz e feijão no meio-dia. Tem que ter no cardápio arroz e feijão. Eu gosto de arroz, feijãozinho, hoje tinha uma carninha mole gostosa também, purezinho de batata. E na sexta-feira tem feijoada nos sabores da Ana, é, feijoada no cardápio. E lá no sábado tem filezinho de tilápia, no domingo tem carne assada e um baita churrascão aos domingos lá nos sabores da Ana. É o Paulo, né, o assador lá, inclusive, o Paulo ajuda. Ele é mais estrova que ele ajuda o assador lá. Mas ele tá lá presente, o importante é isso. Né, Paulo Vustro, grande abraço para você, para toda a equipe. É a Ruth e toda a equipe dos Sabores da Ana. Gente, vai inaugurar. Eu prometi que eu ia contar para vocês hoje, né? Até porque amanhã nós vamos ter sorteio por aqui da Maçoca. Amanhã é o Pix de 200. Você pode aproveitar hoje, dar uma passadinha na Maçoca e garantir um sorvete, um picolé. 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Essa semana nós vamos ter também o sorteio do Pix premiado da Lotérica Pé Quente, R$500 no Pix, né, meu amigo Rodrigão? 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
3: Me coloca no sorteio dos sabores da Ana.
2: Tá, pera, vamos de novo, lá que eu me perdi nos botões aqui, só um pouquinho, deixa eu colocar o teu áudio de novo aqui, só um pouquinho.
3: Boa tarde, Cris.
2: Tarde.
3: Pedro Antônio Tuniel, me coloca no sorteio dos sabores da Ana.
2: Tá participando já, garotinho. Alô?
4: Boa tarde, Cris Júnior. É a Miriam Padilha do bairro São Jorge.
2: Tudo bem?
4: Gostaria de participar do sorteio dos dois almoços do restaurante Sabores da Ana. E toca aí pra mim Planos Impossíveis do Jads e Jadson. Se possível, muito obrigado se for atendido.
2: Muito bem, quem mais participando? Alô?
5: Boa tarde, Cris.
2: Boa tarde, dona Iraí Bordinho.
5: Gordinho da cidade.
2: Tudo
5: deixa
2: bom?
5: Deixa eu te falar, me
2: não,
5: coloca no sorteio aí do restaurante da Ana. Aqui é a Iraí Bordinho. Aí se eu ganhar, vou levar meu marido e a minha filha, né? Pra nós experimentar o almoço.
2: Claro.
5: De lá, já vi muitos comentários que é uma delícia o almoço de lá, né?
2: É um espetáculo.

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0: Quarta-feira, 5:30 da tarde. Estou calma, moda isso aqui. É, o Gel Schmitz que pediu, hein? Culpa dele. Culpa lá do Gel Schmitz, hein? Eu vou viver assim. Não precisa chorar, não chora, não chora, não. Vamos pro intervalo, vamos pro intervalo da recuperada. Não precisa chorar, não. Meu amigo Charles. O Charles passou aqui, me dá um abraço hoje, né? Dezessete horas e 30 minutos na parceria junto com a gente por aqui até às 6 da tarde. 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

0: 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Seguimos aí com mais Toca Tudo agora às 5h34, finalzinho de tarde. E você conectado, ligado com a nossa programação. Hoje tem Copa do Brasil, às 21h30 tem o Palmeiras enfrentando o Santos hoje. 21h30 também Vasco enfrenta o Vitória, jogo aí pela Copa, rodada da Copa do Brasil. E tem Copa Sul-Americana, o River Plate enfrenta o Santa Fé às 21h30 também. Tá? E você conectado junto com a gente vai sabendo os resultados, os placares durante a nossa programação. Qual o seu programa para hoje? Qual vai ser? Tá quase na hora de ir para casa já? Saindo do trabalho já? Tá em casa de boa? Tá tomando seu chimarrão? O Juarez tá. O Juarez tá tomando chimarrãozinho. Ele, a esposa, a dona Neuza, né? Estão lá no João Winkler acompanhando. E ouvintes que a vizinhança por lá tá curtindo o Aumenta FM também no 12. Bacana. Valeu, Juarez. Tem áudio do ouvinte chegando. Alô?
1: Fala, Cris Júnior, boa tarde, tudo bem? Gostaria de participar aí do sorteio do Restaurante Sabores da Ana. Aquele almoço top, né? Sensacional, que sempre lá tem. Meu nome é Idemar Lourenço, sou de São Domingos.
0: Idemar, um abraço aos nossos queridos ouvintes de São Domingos. O Idemar é motora da ambulância, hein, né, Idemar? É, vai para São Domingos, vem de São Domingos para cá, sempre na companhia do Gordinho Falante, sintonizado na ambulância, hein, né, no carro da saúde, ouvindo 97.9. Alô!
2: Oi, boa tarde, Cris, tudo bem? Queria participar do sorteio dos sabores da Ana, do almoço. Se eu ganhar, vou levar meu amor. Beleza, Cris? E quer escutar a música de Negros Filmões, Chapeludo. Beleza? Um bom trabalho, meu amigo Cris.
0: Valeu, grande abraço. Ligar, tchau, tchau. Tá bom, Dirley. Valeu, valeu, valeu. É tudo a ver, né? É uma vama, não é da saúde não, Cris Júnior. Eu quero dar uma desabida aqui, né? O Ide, ele é motora da van da educação, né? Da van da educação, lá de São Domingos, lá de São Domingos. Levando a galera aí da faculdade pra lá e pra cá. Isso mesmo, garoto. Que bom ter você por aqui junto com a gente. Alô?
3: Boa tarde, Cris Júnior. A Catiele do bairro Sofiati. Queria participar do sorteio no almoço ou jantar lá no restaurante da Sabores da Ana. E escutar uma música à sua escolha. Obrigado.
0: Beleza, abraço pra ti também. Valeu. Essa aqui, ó.
4: Banda Universitária.
0: Tão linda e tão louca. Banda Universitária.

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5: Abraço lá para a equipe do posto Maxul, meu amigo Nelson, Abel, toda a galera. 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Audiência Momento FM, fala aí, meu querido. Hoje ele deu uma passadinha aqui pela rádio, né? Vem pra me dar um abraço aqui. Fala aí, Charles.
6: Aô, meu gordinho falando.
5: Bom.
6: Boa tarde, ô gordinho cheiroso.
5: Boa tarde.
6: Pô, agora tu pode dizer que eu passei aí pra te dar um abraço.
5: É, né?
6: Que agora eu tô na oficina aí e amanhã não vai pensar que eu tô em outro lugar. Agora tu pode dizer que eu passei aí, dar um cheiro em vocês aí, certo, dar um alô. Certo. Tá?
5: Uhum.
6: Manda aquela música caprichada pra nós da Mecânica Auto Estilo aí. Tá bom? Aquele abraço que só o pessoal da Momento sabe mandar pra nós aí, meu
5: Com
6: amigo.
5: Certeza.
6: Tá? Tamo aí tomando aquele mate verde, velho topetudo e uns clientes aí dando risada.
5: Bom demais.
6: Manda um Zezé pra nós aí só pra não perder o costume.
5: Aquela?
6: Manda aquele abraço pra nós aí, meu amigo. Bora pra cima.
5: Inclusive aquela do Zezé. Aquela de Zezé eu não toquei hoje ainda, ô Charles. Tchau, obrigado. Obrigado você pela visita, tá? Deu uma passadinha por aqui, chegou aí, o Cris Junto. Tava aí já, né? Eita, Charles, gente boa. Ah, você tem medinho da Cid, então, Charles. Você tem medinho. Achei que era só eu que tinha medo da mulher, né? Tu também, então? Ai, ai, ai. Nos dias de hoje não dá pra ficar solteiro, né, Charles? Tem que andar na linha, respeitar, ficar junto, bacana, legal, fazer dar certo, né? Um abraço pra Cid aí, pra tua galera da Auto Chile. Meu querido amigo Gilson.
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7: 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Valeu, Cris!
5: Valeu! Grande abraço aí pra você, pra Guga, pra toda a equipe CIA da Bolsa, Calçados e Confecções. Um alôzinho pra quem mais aqui. Cris, com Deus, você é mais forte do que pensa e será mais feliz do que imagina. Linda mensagem, Marli da Agostini, aquele abraço. Oi, Eli, tudo bem? Como é que você tá? Que bolsa é essa, Eli? Me conta, que bolsa é essa? Ah, Eli ganhou presente. Que bacana, Eli. Ah, os 200 reais que você ganhou no sorteio aqui, Eli. Lá da Seda Bolsa Calçados e Confecções, inclusive. Foi lá, comprou uma bolsa linda. Que legal. Fico feliz, né, os ouvintes compartilhando. Ganhou presente aqui hoje de manhã. Aliás, ontem de manhã o sorteio do Vale Compras. A Eli já foi lá, comprou presente, já mandou foto pra gente. Linda, parabéns pela escolha, tá bom, Eli?

0: Irmão da Lua, Amigo das Estrelas, uma das músicas mais pedidas e tocadas, não só aqui na Momento, mas em todas as rádios do país. Inclusive, Zezé, em uma das últimas entrevistas a alguns canais de televisão, ele mesmo comentou que nem sempre uma música encontra o seu público no momento em que é lançada. A música foi lançada em 2003. Isso mesmo, em 2003. Não teve nem metade do sucesso como está tendo agora nesse ano de 2026. Impulsionada, é claro, né? Pelas redes sociais, TikTok, Instagram, plataformas. Mais de duas décadas depois, ganhou os holofotes, impulsionada, né? Pelas redes sociais e pelo consumo da música antiga por uma nova geração. Mirosmar. Toca, claro, aqui no Momento, ouvinte pede, é o Momento Toca. É o nosso Tocador 97. 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O sorteio daqui a pouquinho. 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
0: 5 faltando para as 18 horas. Atenção, você que vai pegar a estrada, hein? Vai de boa, sem pressa, sem pressa. Vai tranquilinho que eu vou contigo de boa, tranquilo por aqui em 97.9 até as 19 horas. Cris Júnior fazendo o que eu amo na Rádio Que Eu Amo, para você ouvinte que é a razão principal do nosso trabalho. 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Amanhã nós vamos ter o Pix de duzentão aqui no nosso Toca Tudo.
6: Boa tarde, Cris, saudade, feira. Quero participar do sorteio da, do restaurante da Ana. É uma delícia a comida lá.
0: É bom, né?
6: Adorei. Quero ganhar, que daí vai eu e minhas meninas.
0: Também gripado?
6: Eu ganho dois ingressos e eu pago.
0: Tá bom. O Adalio Baldiceira, tá meio gripado aí, pelo que dá pra perceber no áudio? Tomar um remedinho, né? Tomar uma xaropinha aí, se cuidar também com esse clima, hora, temperatura lá embaixo, hora já vem, um calor, né, repentino. Loriane, valeu, a Loriane Azevedo participando do sorteio também dos sabores da Ana. Marilete Maciel, bom fim de tarde, tudo de bom, obrigado pela companhia.
7: Boa tarde, Cris Júnior, Leda Cecília. Quero participar do sorteio dos sabores da Ana. Se eu ganhar, vou levar meu neto para almoçar aí. E roda aí para nós ouvir o voo do Condor. Obrigada e bom trabalho.
0: Bacana, boa pedida, hein? Valeu, Leda. Tá concorrendo já ao prêmio da tarde também, Leandro Lopes. Tá. Ô, Mari, beleza. A Mari tá lá de boa tomando um... Que quer ser um mate doce? Tomando uma T12 comendo pipoca, né, Mari? Pediu pra ouvir definições. Bora curtir juntinhos? Estação Vanagueira.
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0: Aí o som do Estação Fandangueira, definições, participação do Sorriso Lindo. Fechando assim, mais uma hora do nosso Tocatu 97. Vem aí a oração da Ave Maria. 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Momento agora, 18 horas. 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
1: Somos uma igreja viva do Senhor, comunidades vocacionais, onde a vocação nasce, cresce, se fortalece para no mundo irradiar a vida nova do Reino de Deus. Em nome do Pai, do Filho e do Espírito Santo. Amém. Amado irmão, amada irmã, queremos hoje rezar pela vocação dos ministérios extraordinários da Palavra e da Eucaristia, que com dedicação, amor, doação, alegria, partilha, fé e confiança no ministério, desempenham sua missão com grande devoção e, guiados pelo Espírito Santo, anunciam a palavra em todas as comunidades de nossa arquidiocese. Com amor e confiança, rezemos pedindo vocações de ministros extraordinários da palavra da Eucaristia, anunciadores da palavra e construtores da boa obra em nossas comunidades. Oração vocacional. Jesus, tu me destes o dom precioso da vida e conheces a fundo o meu coração. Dai-me a graça de escutar tua voz para que seja capaz de sonhar e me entregar com generosidade e vigor a serviço do reino em tua igreja e no mundo. Maria, Mãe e Mestra, ajuda-me a ouvir teu Filho Jesus e a responder com alegria a minha vocação. Amém. Os ministros da Palavra e Eucaristia são sinal vivo do amor e do cuidado de Deus para com o seu povo. Com generosidade e espírito de serviço, levam a Palavra que ilumina os corações e distribui a Eucaristia, alimento que fortalece a fé e sustenta a caminhada cristã. Ao servirem com alegria as comunidades vocacionais, testemunham que toda a vocação nasce do encontro com Cristo e floresce no serviço aos irmãos. Seu exemplo inspira crianças, jovens e adultos a ouvirem o chamado de Deus e a responderem com coragem e disponibilidade. Que toda a comunidade reze por esses ministérios e por todas as vocações, para que nunca faltem homens e mulheres dispostos a servir com amor e fidelidade e esperança na missão da Igreja. Ave Maria, cheia de graça, o Senhor é convosco, bendita sois vós entre as mulheres, e bendito é o fruto do vosso ventre, Jesus. Santa Maria, Mãe de Deus, rogai por nós, pecadores, agora e na hora de nossa morte. Amém. Pela intercessão da Virgem Maria, pedimos a bênção do Deus Todo-Poderoso. Em nome do Pai, do Filho e do Espírito Santo. Amém.
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0: Legal, 18 horas 7 minutos. E aí, já tá em casa? Tá de boa? Descansando já? Depois de um dia de trabalho? Papai do céu, Nossa Senhora, te abençoe e proteja você, cuidando de você e das pessoas que são importantes para você também, o que é muito importante na vida, né? Que a gente possa celebrar mais um dia, por mais cansativo ou às vezes por mais desanimador que foi. Aquele pepino, aquela estresse no trabalho. Mas enfim, você chegou a mais um final de uma tarde, já iniciando a noite aí de quarta-feira, já estamos na metade da semana. Piscou, terminou o mês de agosto também. Mais alguns dias aí. Aliás, hoje é a última quarta do mês de agosto. Por aqui o Gordinho Falante segue com você com muita alegria em poder estar contigo em mais uma edição do nosso Toca Tudo 97, nesta quarta-feira, 26 de agosto de 2026. E hoje é um dia muito especial no calendário sazonal, porque, Cris Júnior, hoje é o Dia Internacional da Luta da Igualdade Feminina, celebrado em 26 de agosto para relembrar a conquista do voto das mulheres e promover a reflexão sobre a equidade de gênero. É a data que foi criada em 1973 nos Estados Unidos para marcar a aprovação da 19ª emenda à Constituição norte-americana, que garantiu o direito sufrágio feminino em 1920. Então, parabéns aí a todas as mulheres, né? Por essa conquista, a mulher que vem ganhando e conquistando seu espaço a cada dia, não só no mercado de trabalho, mas em todos os departamentos aí, né? Seja na política, seja no dia a dia, no trabalho. Então, você, mulher, parabéns por todas as conquistas que vocês vêm ganhando e conquistando diariamente com o suor do seu trabalho. Sandra Dazzi, fala aí.
10: Oi, Cris, boa tarde.
0: Oi,
10: tudo bem?
0: Tudo ótimo.
10: Sandra Dazzi, me coloca no sorteio do restaurante Sabores da Ana. E obrigado por ser atendido.
0: Muito bem, tá concorrendo já dois almoços no Sabores da Ana. Você mais um convidado ou uma convidada, você escolhe. Oi, Vanusa Oliveira, bom fim de tarde para você. Proteção divina, Deus abençoe você e sua família aí também em Medianeira, no Paranazal.
11: Oi. Eu saí do colégio. Me ponha no sorteio. Meu nome é Nayumi.
0: Oi, Nayumi. E aí, como foi a aula hoje, hein, Nayumi? Bacana? Legal? Tá aí, né? Depois de um dia de aula, ouvindo a Momento FM junto com a mãe, a Sheila, na sintonia, curtindo sempre as melhores músicas por aqui.
12: Ô, Cris, eu dedico essa música que eu pedi para minha sobrinha entrar de aniversário hoje. Minha irmã está de aniversário dia 28 e dia 29 minha mãe. Minha mãe está completando 90 anos. Dedico essa música a essas três aniversariantes.
0: Qual era a música aqui, Leuri?
13: Boa tarde, Cris.
0: Boa tarde.
13: Cris, Leuri Barbosa. Toca o saudoso Porca Véia, fazendo da viúva para nós. Valeu, tudo de bom. Bom final de tarde para você.
0: Beleza, beleza, queridão.
13: Feliz sorte seus amores aí, Cris.
0: Valeu, Leuri Barbosa. Pode deixar, já está concorrendo aqui também. Deixa eu pagar essa aqui que o ouvinte pediu anteriormente. Antes da oração ainda, Mato Grosso Matias, ó, às vezes eu esqueço de tocar alguma música. Você me lembra, vem aqui, manda o Jair Cris Júnior, tá devendo minha música. Aí o gordinho se lembra, tá? A idade vai chegando e a memória tá enfraquecendo. Então, vai mandando aí se eu esqueci tua música que eu toco.

0: Oh, meu Deus, tá aí, Gino e Geno, toca tudo. 6h20 agora, temperatura 21 graus na capital do milho. Anoitecendo já por aqui também, por aí. Tá em casa já? Chegou? Tomando seu chimarrão? Curtindo a companhia das pessoas que são importantes pra você? Então, aproveite, abraça e beija, curta de montão do seu jeitinho com quem você estiver ao lado, ou melhor, apreciando a sua maravilhosa companhia. É, a gente tem que aprender também, apreciar a sua própria companhia. Às vezes sozinho ou não, ou bem acompanhado. Você escolhe como você quer ficar e aproveitar essa noite maravilhosa de quarta-feira. 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

0: 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Pra lavar roupa aí, de boa, né? 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Vai lá fechar o mês de agosto ganhando presente. 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Foi boa aula então, Naomi. Que bom, fico feliz. Um abraço do Cris pra você, tá bom, Naomi? Nossos ouvintes mirins. Eu gosto quando a criançada vem mandar áudio, vem participar, gosta de acompanhar a gente. Eu adoro, porque o abraço de uma criança, as palavras de uma criança é sincero, né? É sincero. Resumindo o assunto, né? Valeu, Sheila, um abraço pra ti, pra Naomi. Vanusa, beleza, amém, né? Amém pra todos nós. Rivelino, boa noite, como é que você tá, Riva? Cansadão do trabalho, meu querido, tamo junto. Franciele Canani, ótima noite pra você também. Esposo Leandro, já estão concorrendo aos dois almoços dos Sabores da Ana. Você vai escolher, tá? O ganhador escolhe ou almoço ou janta. 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
1: Júnior, que é o Cidílio Santos, o Bigode.
0: Fala, Bigode.
1: Minha Vargem Bonita, Xanxerê. Tá? Eu participar do sorteio aí do restaurante da Ana, Sabores da Ana. E se for possível, aí toca aí Alan e Aladim para poder voltar aqui. E sempre a todos os ouvintes, desejando uma ótima noite. Deus abençoe a todos. 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
0: Valeu, Bigode. Grande abraço. Josiane Pedroso também participando por aqui. A Andressa tá ligadinha junto com o Cris Júnior lá em Quilombo, na sintonia da Momento FM. Eu tô devendo essa aqui, vou pagar. Antes tarde do que nunca. Pode brigar comigo, porque às vezes eu esqueço mesmo, tá? Às vezes o ouvinte pede as músicas às 4, eu toco antes das 7, eu toco. Não é porque eu falei que eu ia tocar, eu não falei o horário, né? Eu toco ao decorrer do programa. Tô esquecendo de alguma, manda joinha aí que eu já pago na sequência.

0: Raça Negra não, essa é a banda Porto do Sol, né? O Deus me livre, numa versão mais baileira. A versão mais baileira. O Vinci pede, ao momento toca. Oi, Eliane, como é que você tá? 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Né, Eliane? Um abraço para você, para o seu filho e para toda a equipe do Em Chamas. Às 6h33, claro.
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0: Quartamos, quarta-feira, sua linda. É o som do momento. Vamos lá para o sorteio. Atenção, você que participou, você que se cadastrou aí no 991237132. Eu comentei no início do programa que nós iríamos sortear uma lavação completa para o seu veículo também hoje. Mas vou deixar para amanhã. Amanhã é quinta-feira. Que daí já você fica com o carro limpo aí o final de semana todo, né, Tiagão? Abraço, Thiago, Silvana, toda a equipe lá da Ponto Prime.

0: Os reis dos bailes, tá aí os atuais, fechando mais uma sequência já em reta final de Toca Tudo por Aqui. Eu já realizei o sorteio, já. Ai, ai, ai, já realizei o sorteio. Será que foi você que ganhou? Fica aí que eu já conto pra ti.
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0: E aí, 8 minutos agora, faltando para as 19 horas. Última sequência do nosso Toca Tudo. Mas você não vai desligar o rádio, não. Você vai ficar aí, porque já já tem a Voz do Brasil com as principais informações do Brasil e do mundo. E também às 8 horas da noite tem o Bailão da 97. 11 da noite tem Momento Love, muita música, alegria. Na sua noite de quarta-feira, a melhor companhia da Momento FM, a rádio que é emoção. O tempo todo, a número 1 de Xanxerê, a mais querida do Brasil. 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Essa semana. Ou é amanhã, quinta, ou na sexta-feira, nós vamos ter aí um ganhador de R$ 500, presentão da Lotérica Pé-Quente. Vamos lá, então, aqui o sorteador já contemplou ela hoje, Josiane Pedroso, final telefone 9137. Josiane Pedroso faturou, então, 2 almoços, restaurante Sabores da Ana, tá bom, Josiane? Passaram aqui na rádio, em horário comercial, para retirar a autorização. Ela vai levar o maridão, ela vai levar o maridão para almoçar nos Sabores da Ana. Vou dar uma dica para você, Josiane, vai no domingo que vai ter churrasco no cardápio, tá? Falei só para ti. E quem não ganhou, fica triste, não. Não fica brigando com o gordinho aqui, tá bom? Não fica brigando comigo, porque amanhã eu venho com o Pix de duzentão. Amanhã eu venho com uma lavação completa para o seu veículo, presente da Ponto Prime Estética Automotiva. Na sexta-feira tem kit churrasco do Bugança no Toca Tudo. Sabadão tem kit churrasco de manhã, tem kit churrasco à tarde, presentão do Mercado Vitória e também do Máximo Express. Domingo de manhã tem bolo, tem refrigerante da Padaria do Alemão, tem kit churrasco do Vitória. No domingo à tarde vai ter também milkshakes da Maçoca para nossa audiência mais qualificada do rádio. É você, seu lindo de bonito, sua linda de bonita, sempre ouvindo e se ligando, curtindo a nossa programação. No mais, vou deixando meu abraço, meu carinho, meu respeito, minha admiração por você que está aí acompanhando mais uma edição do nosso programa. 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Lindeza, tô indo nessa, hein? Fiquem com Deus, pois eu vou com ele. A gente fala amanhã, 4 da tarde, por aqui em 97.9. Beijo do Cris, até mais!

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1: 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Está no ar a Voz do Brasil. As notícias do governo federal que movimentaram o país no dia de hoje.
2: Olá, boa noite.
3: Boa noite para você que nos acompanha em todo o país.
2: Quarta-feira, 26 de agosto de 2026.
3: Vamos aos destaques do dia.
2: Defesa de crianças, adolescentes e mulheres no ambiente digital.
3: Discord é acionado na justiça por falhas na proteção de menores.
2: Ação civil pública foi apresentada pela Advocacia Geral da União. Graziele Bezerra.
4: A ação civil pública cobra que a plataforma Discord adote medidas efetivas para a proteção de crianças, adolescentes e mulheres no ambiente digital.
3: O combate a crimes cibernéticos e as ameaças no ambiente digital contam com o apoio do CyberLab, Laboratório de Operações Cibernéticas.
2: Quem conversou com a gente sobre o assunto foi o coordenador, delegado Alessandro Barreto.
5: O CyberLab está ajudando as polícias estaduais a identificar a pessoa se achava acima de qualquer suspeita e se escondia por detrás de conexões de internet.
3: Atenção, diretores e professores de escolas públicas.
2: Está na hora de escolher os livros didáticos que serão utilizados em sala de aula a partir do ano que vem. Thaís de Araújo.
6: A seleção deve ser feita com a participação da equipe escolar, levando em consideração a proposta pedagógica, as características e as necessidades da comunidade.
3: Hoje, na apresentação da Voz do Brasil, eu, Luciana Vasconcelos e Luciano Seixas.
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3: A arrecadação do governo federal chegou a 289 bilhões e 300 milhões de reais no mês de julho.
2: Um aumento de quase 9% em relação a julho de 2025.
3: O mês foi marcado pelo desempenho favorável de setores como indústria, serviços e arrecadação de impostos.
7: Na comparação com julho do ano passado, o resultado representa crescimento real de quase 9%, já descontada a inflação. Entre os fatores que contribuíram para o resultado estão o aumento da arrecadação da Previdência Social e o crescimento das receitas com PIS e COFINS associado ao aumento das vendas. Destaca Claudemir Malaquias, chefe do Centro de Estudos Tributários e Aduaneiros da Receita Federal.
8: Os fatores que contribuíram para o resultado do mês de julho, na comparação com o mesmo período do ano passado, foram os seguintes. O desempenho da indústria, um crescimento de 1,05%. A venda de bens, um crescimento de 4,93%. A venda de serviços, um crescimento de 2%. A massa salarial teve um crescimento nominal de 10,19% em relação ao ano passado. E o valor em dólar das importações, um crescimento de 12,16%.
7: O desempenho também é positivo no acumulado do ano. De janeiro a julho, a arrecadação chegou a 1 trilhão 876 bilhões de reais. Em valores corrigidos pela inflação, o crescimento foi de quase 7% em relação ao mesmo período de 2025. Reportagem Pablo Mundim.
2: O Índice Nacional de Preços ao Consumidor Amplo 15, o IPCA 15, considerado uma prévia da inflação oficial do país, ficou em menos 0,4% no mês de agosto.
3: Contribuíram para o resultado os setores de habitação, com queda de 1,41% nos preços, transportes com redução de menos 1% e alimentos e bebidas com queda de 0,57%.
2: No setor habitação, o destaque foi para a redução no valor da conta de luz. E nos transportes, a queda no preço da gasolina.
3: Já no setor de alimentos e bebidas, os destaques ficaram por conta do tomate, batata inglesa, cenoura e café moído, que ficaram mais baratos no período.
2: Crianças e adolescentes estão no centro de uma ação civil pública contra a plataforma de comunicação Discord.
3: O motivo são possíveis falhas na proteção desse público, que teriam resultado em crimes e situações de violência.
2: A ação prevê obrigações para que a empresa aprimore mecanismos de prevenção e proteção.
4: A ação civil pública cobra que a plataforma Discord adote medidas efetivas para a proteção de crianças, adolescentes e mulheres no ambiente digital. Voltada inicialmente para as comunidades de games, hoje a ferramenta é usada por públicos variados e permite o compartilhamento de textos, arquivos de voz e vídeo e transmissões de modo público ou privado. Porém, segundo o governo, tem apresentado falhas na segurança e mecanismos de proteção a menores, como explica o advogado-geral da União, Jorge Messias.
9: Não há, por parte da plataforma, a adoção de requisitos mínimos estabelecidos na legislação brasileira, em especial no ECA Digital, e a ausência dessa rede de proteção tem levado a situações de ordem absolutamente criminal, envolvendo crianças, adolescentes, mulheres e animais. Tentamos, por duas semanas, construir um termo de ajustamento de conduta. A empresa, num primeiro momento, demonstrou o interesse de assumir compromissos significativos com o Estado brasileiro, mas, infelizmente, recusou a assinatura do termo no último momento.
4: O fato mais grave e recente envolvendo a plataforma foi a morte de uma adolescente de 13 anos no Mato Grosso do Sul, que tirou a própria vida durante uma transmissão ao vivo pelo Discord. O secretário nacional de Direitos Digitais, Vitor Fernandes, diz que a plataforma demorou a agir, mesmo quando foi notificada.
10: Essa live durou mais de 2 horas, ela começa por volta de 2h20 da manhã, 4h15 da manhã, já completando quase 2 horas, servidor foi derrubado. As contas dos investigados envolvidos só foram banidas da plataforma 24 horas do ocorrido.
4: O ministro da Justiça e Segurança Pública, Wellington César Lima e Silva, lembrou que as plataformas digitais devem se adequar ao país.
11: É uma resposta que busca fazer valer que qualquer plataforma nacional ou estrangeira, não venha a descuidar dos limites impostos pela lei.
4: A ação pede que a plataforma reforce os mecanismos de controle parental, amplie a cooperação com autoridades brasileiras e implante sistemas que identifiquem situações de riscos para menores. É exigida ainda a criação de mecanismos específicos de detecção e moderação de conteúdos com práticas de maus tratos, violência, mutilação e crueldade contra animais. A plataforma tem até 15 dias para se adequar, sob pena diária de R$500 mil. Também é pedida a condenação da empresa em R$500 milhões por dano moral coletivo, valor que poderá ser revertido ao Fundo de Defesa de Direitos Difusos. Reportagem Graziele Bezerra.
3: Crianças e adolescentes devem ser orientados sobre os riscos existentes na internet e estimulados a conversar com adultos de confiança sempre que sentirem desconfortáveis durante interações online.
2: Caso alguém solicite sigilo sobre conversas, fotos ou qualquer outro conteúdo, o fato deve ser comunicado imediatamente aos pais ou responsáveis.
3: São orientações do delegado Alessandro Barreto, coordenador do CyberLab, o laboratório de operações cibernéticas ligado ao Ministério da Justiça e Segurança Pública.
2: Em entrevista à Voz do Brasil, o delegado falou comigo e com a Mariana Jungmann sobre a atuação do CyberLab no combate a crimes cibernéticos e ameaças no ambiente digital. Vamos ouvir.
12: Delegado Alessandro Barreto, bem-vindo à Voz do Brasil, um prazer ter o senhor conosco aqui. Vamos falar então sobre o CyberLab, o trabalho de inteligência que ficou concentrado nele a partir da sua criação. Explica para o nosso ouvinte que trabalho é esse.
5: Bom, bom estar aqui com vocês, obrigado pelo convite. Bom, o que o CyberLab faz? O CyberLab é uma unidade da Secretaria Nacional de Segurança Pública, e ele é um laboratório de operações cibernéticas. A pessoa acha que é até um super laboratório, estilo Matrix, mas não, nós temos lá policiais capacitados, a grande parte do time são de meninas cybergirls, então assim, são as meninas que fazem um trabalho espetacular nessa área, e essa unidade ela apoia as polícias estaduais trazendo informação qualificada para ajudar em diversos contextos, como, por exemplo, no enfrentamento a fraudes eletrônicas, em ameaças contra escolas. Então, se tem esse trabalho qualificado, que ajuda certamente a salvar vidas e a evitar tragédias.
2: Quais são os crimes mais identificados pelo laboratório e, nesse contexto, o que tem chamado mais atenção?
5: Bom, o que a gente tem visto aí nos últimos anos e principalmente pós-pandemia, a migração do crime do espaço físico para o espaço virtual. Então, a gente tem visto um aumento considerável de crimes, de principalmente envolvendo fraudes e golpes online, como invasão de conta de WhatsApp, de redes sociais, falsa central. A gente tem visto isso muito. Nós temos visto também vários problemas, principalmente o extremismo digital, crimes de ódio. Eu fico indignado como policial e principalmente como cidadão. Muita misoginia, um ódio contra mulheres e meninas que dá nojo, que dá asco dessas pessoas. Então, a gente tem visto muito esse contexto também. E, de maneira geral, a gente tem visto o crime migrar da rua para a internet. E, nesse contexto, o CyberLab está ajudando as polícias estaduais a identificar pessoas que se achavam, a pessoa se achava acima de qualquer suspeita e se escondia por detrás de conexões de internet.
12: Bom, o senhor mencionou crimes como fraudes, né, estelionatos e tal. Esses a gente já imagina quem são as pessoas por trás, são os bandidos comuns, vamos dizer assim. Mas o senhor mencionou também crimes de ódio, crimes de misoginia. Quem são as pessoas por trás desses crimes e qual é o perfil dos criminosos e das vítimas, delegado?
5: Isso, bom, o perfil das vítimas, boa parte, principalmente relacionada a crimes de ódio, a gente encontra de mulheres, meninas, entendeu? Às vezes até meninas novas, adolescentes. E o criminoso, o que a gente tem visto? Antigamente, que eu falo, há pouquíssimos anos, porque muda muito rápido na internet, a gente via maiores aliciando menores para cometer delitos. Hoje a gente já está vendo menores aliciando menores para cometer delitos. Quando se fala de internet, de uma maneira geral, quando vai se tratar de vítimas de fraudes, antes falava que o pessoal idoso, pessoal com a idade um pouco mais avançada, estava mais suscetível para isso. Hoje, todo mundo ele pode ser vítima de um golpe. Crimes de ódio, a gente tem visto muitos adolescentes, até crianças com 11, 12 anos, fazendo parte de grupos. E isso tem chamado muita atenção, que nós precisamos reforçar o trabalho para identificar ainda mais rápido, e principalmente aqueles que estão por trás do processo de radicalização dos menores.
12: Sim, porque uma criança de 11 anos, ela não chega ao ponto de praticar um crime de ódio na internet sozinha, eu suponho, né?
5: A gente tem visto pessoas desvirtuar redes e serviços que são utilizados. Então, assim, qual é o nosso papel? Identificar essas pessoas. Então, elas utilizam mídias sociais de uma maneira geral, utilizam plataforma para encontrar esses garotos e radicalizar. Então, nosso papel é antecipar cada vez mais, identificar esses grupos e evitar que crianças de 11 anos sejam atraídas para um caminho terrível como esse.
2: A partir do monitoramento, o CyberLab dá um alerta e colabora para o desencadeamento de operações importantes de combate ao crime nesses ambientes digitais. Quais são as operações dessas que contaram com a colaboração do laboratório? Que operações o senhor destacaria, por exemplo?
5: Tem algumas, principalmente a proteção de crianças e adolescentes. Eu vejo pessoas falando, salvamos tantas vidas. Para mim é impossível mensurar isso. Eu só tenho certeza que tragédias foram evitadas, meninas que estavam sendo abusadas online foram libertadas. Aí essas operações, elas nos orgulham muito em fazer parte de um time e a gente trazer ter resultados como estamos salvando vidas. Isso é muito gratificante para mim.
12: Delegado, o senhor mencionou, né, que é um trabalho conjunto com as polícias civis dos estados. Se alguém quiser fazer um alerta para o CyberLab, fazer uma denúncia, como é que essa pessoa pode proceder? De repente, um pai, uma mãe que identificou ali com seus filhos uma situação desse tipo? Enfim, pessoas que queiram fazer algum tipo de alerta para o CyberLab, como é que pode proceder?
5: Eu recomendo que procurem no teu estado canais de denúncia online, é a própria delegacia mais próxima, que quando chegar a informação qualificada, a gente está conversando com as polícias e consegue desencadear essas grandes operações. E um ponto relevante que você falou é o pai e a mãe. O que a gente tem visto? O pai e a mãe deixa o filho passar 10, 12, 15 horas na internet, não acompanha, e a internet tem muita gente má por trás das conexões. E a criança ou adolescente, ela dá sinais. O pai e a mãe, eles conseguem entender e trazer essas informações para a polícia. Então, quanto mais informação, quanto mais dados chegar, mais pessoas vão ser identificadas e vão ser responsabilizadas, até porque tem-se aquela impressão que a internet é algo que você fez algo lá e fica impune, não vai ocorrer nada. Muito pelo contrário, né? As polícias estão cada vez mais preparadas para identificar essas pessoas e responsabilizá-las.
2: Muito bem, nós conversamos com o delegado Alessandro Barreto, coordenador do Laboratório de Operações Cibernéticas, CyberLab. Muito obrigado, delegado, pela entrevista à Voz do Brasil.
5: Eu que agradeço.
3: O Ministério das Relações Exteriores emitiu nota de pesar pelas vítimas dos deslizamentos e inundações que atingiram o Nepal e o Tibete após o terremoto desta quarta-feira.
2: Equipes de resgate continuam as buscas por sobreviventes.
3: Até o momento, não há registros de brasileiros entre as vítimas.
2: A Embaixada do Brasil em Katmandu, no Nepal, e em Pequim, acompanham com atenção os desdobramentos da situação.
3: Em caso de assistência consular, o telefone do plantão geral do Itamaraty é 61, código de Brasília, 98260-0610.
2: Está aberto o período de escolha dos livros do Programa Nacional do Livro e do Material Didático, o PNLD, que serão usados por alunos do primeiro ao quinto ano do ensino fundamental no período de 2027 a 2030.
3: O prazo vai até 8 de setembro e a seleção deve ser feita de forma coletiva por professores e gestores. Confira na reportagem.
13: O período de seleção dos livros didáticos que serão utilizados por estudantes e professores do primeiro ao quinto ano do ensino fundamental já está aberto. As escolas públicas têm até 8 de setembro para selecionar os materiais que serão utilizados no triênio 2027-2030. A seleção deve ser feita com a participação da equipe escolar, levando em consideração a proposta pedagógica, as características e as necessidades da comunidade. O programa conta com 3 categorias, como explica a coordenadora-geral de materiais didáticos da Secretaria de Educação Básica do Ministério da Educação, Jaqueline dos Santos Melo.
14: Na categoria 1, as obras são voltadas para estudantes e professores do primeiro e do segundo ano, com foco na alfabetização. Na categoria 2, as obras são voltadas para o terceiro, quarto e quinto ano, com foco no desenvolvimento do letramento e da escrita. Nesse ano, nós temos novidades como o livro regionalizado de história e geografia, a obra de produção de texto e livros voltados para a educação digital e midiática. A categoria 3, ela é optativa para as redes e a seleção dela é para obras de língua espanhola e língua inglesa.
13: Antes de registrar a decisão, professores e gestores devem consultar o Guia Digital do Programa Nacional do Livro e do Material Didático, PNLD, que reúne informações sobre as obras aprovadas, como resenhas, metodologias, organização dos conteúdos e orientações para a escolha. Depois, a seleção precisa ser formalizada em ata e registrada no sistema PNLD Gestão, com acesso pela conta gov.br. O preenchimento da ata sozinho não conclui o processo. Após o registro, a ata e o comprovante de escolha devem ficar disponíveis em local visível na escola. Em caso de dúvidas ou problemas no acesso, as escolas podem entrar em contato com o FNDE pelo e-mail livrodidático@fnde.com.br. www.ufsc.gov.br. Reportagem Thaís de Araújo.
2: Instituições públicas do ensino superior e tecnológico que adotam práticas de prevenção e enfrentamento à violência de gênero vão ser reconhecidas com o selo de ambiente acadêmico seguro.
3: A iniciativa do Ministério da Educação vai conceder o título nas categorias ouro, prata e bronze.
2: Podem aderir ao programa instituições federais que atendam aos requisitos do MEC.
3: A diretora de desenvolvimento acadêmico da Secretaria de Educação Superior do Ministério, Lúcia Pelanda, fala sobre a iniciativa.
15: As mulheres já são maioria no ensino superior, então é muito importante criar ambientes cada vez mais seguros e livres de violência. Nesse sentido, o selo é um estímulo para que cada vez mais instituições se juntem a esse movimento de ter instituições verdadeiramente livres de violência.
2: Para mais informações, acesse gov.br/mec.
3: Estamos no mês da gestante. Nós já falamos aqui sobre a importância de cuidados com a saúde, como tomar vacinas e fazer o pré-natal direitinho para cuidar da mãe e do bebê.
2: Hoje nós vamos falar dos direitos assegurados por lei às gestantes.
3: Estabilidade no emprego, atendimento médico gratuito pelo SUS, prioridade em filas e serviços, intervalo para a amamentação, além da licença maternidade.
2: Está tudo explicado na reportagem de Luciana Colares de Holanda, que ouviremos agora.
16: Maria Selma Pereira é empregada doméstica em Brasília. Grávida de 8 meses, ela espera a bebê para setembro. E junto com a chegada da filha, vem a licença maternidade de 4 meses, garantida pela carteira assinada. Um direito que Selma não teve nas outras 4 gestações, quando trabalhou na informalidade.
17: Vai ser bem melhor, porque eu vou acordar, cuidar da neném, né? Ficar os 4 meses em casa. Agora, carteira assinada está bem melhor agora, porque aí quando você ganhar o bebê, você vai receber, né?
16: No Brasil, as gestantes têm direitos fundamentais garantidos por lei, que se estendem até alguns meses após o nascimento da criança. É proibida a dispensa arbitrária ou sem justa causa da empregada gestante, por exemplo, desde a confirmação da gravidez até 5 meses após o parto. Por meio da licença maternidade, fica garantido o afastamento remunerado de 120 dias para trabalhadoras formais, empregadas domésticas e seguradas do INSS. Elas também têm acesso ao salário maternidade, benefício previdenciário que substitui a renda durante esse período, como explica Márcio Lima, coordenador do Programa de Educação Previdenciária do INSS.
18: O valor pago por este benefício vai variar do salário mínimo, que é R$ 1.621,00 atualmente, até o teto do INSS, que vai estar no valor de R$ 8.475,55, a depender da categoria da trabalhadora.
16: Entre as garantias previstas na legislação brasileira para gestantes e mães, também está previsto o direito à liberação do trabalho para realizar consultas médicas e exames. E elas podem ser transferidas temporariamente de função quando a saúde exigir. Os direitos podem ser acessados pelo telefone ou pela internet, de acordo com Márcio Lima, do INSS.
18: Os direitos são acessados através da central telefônica 135, que funciona de segunda-feira a sábado, das 7 da manhã até as 22 horas no horário de Brasília, sendo que recebe ligação gratuita ou ainda através do aplicativo Meu INSS.
16: Além dos direitos trabalhistas, as gestantes contam com atendimento prioritário e acompanhante no parto pelo SUS. Após o retorno ao trabalho, a mãe tem direito a 2 intervalos.

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2: Você vai ouvir agora notícias do Poder Judiciário.
3: Supremo julga a ação sobre o poder de requisição do Ministério Público da União a órgãos da administração pública.
4: Para o STJ, acesso a sistema com dados contábeis não dispensa dever de prestação de contas de bens em condomínio.
3: Justiça determina que o governo federal e o estado de Sergipe implantem serviço especializado em doenças raras.
4: Boa noite, eu sou Arthur Filho.
3: E eu sou Walter Lima.
4: Supremo Tribunal Federal julga ação sobre o poder de requisição do Ministério Público da União a órgãos da administração pública.
3: O julgamento busca definir até onde vai essa prerrogativa do Ministério Público da União e em quais situações ela pode ser exercida, delimitando se a administração pública é obrigada a atender integralmente ao pedido ou se pode recusá-lo.
4: Administrador de bens em condomínio, ou seja, em copropriedade, deve prestar contas ao outro condômino, mesmo que dados contábeis estejam disponíveis em sistema eletrônico.
3: Essa decisão é do Superior Tribunal de Justiça, o STJ. Fátima Uchoa.
5: Um irmão ajuizou ação contra o outro, pedindo a prestação de contas da administração dos imóveis de propriedade comum. A Justiça de Mato Grosso decidiu que o administrador tem o dever de apresentar as contas, e a terceira turma do STJ manteve esse entendimento. Segundo a relatora ministra Nancy Andrighi, o interesse de agir pressupõe a existência de controvérsia sobre a prestação das contas, e nesse caso, mesmo havendo sistema que permita o compartilhamento de informações, o administrador deve apresentar as contas de forma especificada e completa.
4: TST manteve condenação em caso de caseiro baleado durante assalto.
3: Empregador terá de pagar indenização por danos morais e materiais. Mila Amaral.
6: Um caseiro levou 3 tiros durante um assalto na fazenda onde ele trabalhava e morava, em Cruz Alta, no interior do Rio Grande do Sul. Ele ficou com sequelas e capacidade de trabalho reduzida. O trabalhador entrou na justiça e contou que não foi a primeira vez que a fazenda foi assaltada. E a justiça deu razão a ele. O Tribunal Regional do Trabalho condenou o proprietário a pagar R$30 mil por danos morais e R$70 mil por danos materiais. A fazenda recorreu, dizendo que a culpa era de terceiros, mas a primeira turma do TST manteve a condenação e destacou que o dono sabia dos assaltos anteriores e mesmo assim não tomou nenhuma providência para aumentar a segurança dos trabalhadores. A decisão foi unânime.
4: Justiça Federal determina que a União e o Estado de Sergipe implantem serviço de atenção especializada em doenças raras.
3: Decisão atende a pedidos do Ministério Público Federal em ação. Sabrine Menezes.
7: De acordo com o inquérito civil instaurado pelo MPF, Sergipe possui cerca de 120 mil pessoas acometidas por doenças raras. Dessas, aproximadamente 36 mil apenas em Aracaju e a maioria delas crianças. Com a decisão, o Estado e o município devem organizar e pactuar a linha de cuidado da rede de forma imediata e em até 4 meses. Além disso, Sergipe e Aracaju, junto com a União, têm até 8 meses para habilitar e implementar pelo menos um serviço de atenção especializada em doenças raras, além de estruturar a rede de atenção integral para pessoas com doenças raras. Em caso de descumprimento, foi fixada multa de R$5 mil.
4: O Tribunal Superior Eleitoral recebeu um grupo de criadores de conteúdos digitais para uma iniciativa voltada a combater a desinformação sobre as urnas eletrônicas.
3: O encontro se estendeu por toda a tarde desta terça-feira.

0: e foi viabilizado por meio de uma parceria do TSE com a organização Redes Cordiais. Vitor Struck.
1: Juntos, os influenciadores somam 45 milhões de seguidores nas redes sociais. O encontro fez parte da iniciativa Confirma, 30 anos de urna eletrônica, e foi promovido pela organização Redes Cordiais, em parceria com o TSE e com o apoio do YouTube e do TikTok. A programação contou com visitas a espaços importantes do tribunal, como o local onde as urnas ficam armazenadas, o Museu do Voto, e também incluiu uma demonstração detalhada sobre o funcionamento dos equipamentos usados nas eleições. Ao final, os influenciadores participaram de uma roda de conversa com o presidente do TSE, o ministro Cássio Nunes Marques.
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2: A você, uma boa noite.
0: E até amanhã.
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4: Está no ar o Jornal do Senado.
5: Eu sou Paula Groba.
6: E eu sou Humberto Pinheiro.
5: E estes são os destaques de hoje do Jornal do Senado, que começa agora.
6: Governo e Congresso anunciam um acordo para votações prioritárias. Fim da escala 6x1, taxa das blusinhas, terras raras e PEC da segurança pública.
5: Congresso vai analisar duas medidas provisórias para reduzir impactos das tarifas americanas e alta do petróleo.
6: Projeto cria política nacional para apoiar adolescentes nos anos finais do ensino fundamental.
5: Boa noite.
6: Boa noite.
5: Após encontro com o presidente Lula e o presidente da Câmara dos Deputados, Hugo Mota, o presidente do Senado, Davi Alcolumbre, anunciou as prioridades do Congresso nos próximos dias. Entre os temas citados estão a votação da MP que acaba com a taxa sobre compras internacionais acima de $50. Alcolumbre afirmou que a MP da chamada taxa das blusinhas será votada na próxima semana.
6: Também terão prioridade de votação as propostas de emenda à Constituição, que acaba com a escala 6x1, e a PEC da Segurança Pública, que devem ser analisadas pela Comissão de Constituição e Justiça na semana de esforço concentrado do Congresso, a partir da próxima segunda-feira. Mais informações com o repórter Pedro Pincer.
7: O presidente do Senado, Davi Alcolumbre, afirmou que votará na próxima semana a medida provisória que acabou com a chamada taxa das blusinhas, imposto de importação de 20% sobre compras internacionais de até $50. O texto, segundo o senador, será analisado na Câmara e no Senado antes de perder a validade. Caso a votação não ocorra, o imposto voltará a ser cobrado em 9 de setembro. Alcolumbre reafirmou que a medida será pautada no esforço concentrado previsto para ocorrer entre 31 de agosto e 4 de setembro.
8: Nós vamos deliberar, então, e ela virá lei para proteger milhões de brasileiros que usam desse instrumento para adquirir produtos muito baratos e terem qualidade de vida melhor.
7: Alcolumbre também disse que a Comissão de Constituição e Justiça vai analisar na próxima semana as propostas de emenda à Constituição que tratam da segurança pública e do fim da escala 6x1. Davi afirmou estar em contato frequente com o relator da mudança na escala de trabalho, senador Omar Aziz, do PSD do Amazonas.
8: Tenha compreensão da importância da matéria. Me disse que já está construindo um relatório para ser apresentado na próxima quarta-feira na Comissão de Constituição e Justiça.
7: Outra proposta que deve ser pautada na semana que vem é a que cria uma política nacional para os minerais críticos e estratégicos.
5: E o relator da PEC da Segurança Pública, senador Rogério Carvalho, do PT de Sergipe, anunciou que o texto não deve sofrer mudanças no Senado.
6: Já aprovado na Câmara, a proposta está na Comissão de Constituição e Justiça. Repórter Herman Kulitz.
9: O texto altera diversas regras da Constituição para ampliar a atuação da Polícia Federal, endurecer o combate às facções e milícias e reforçar o financiamento do Fundo Nacional de Segurança Pública e do Fundo Penitenciário Nacional, além de aumentar a integração e a cooperação de sistemas e órgãos de segurança pública. Em análise na CCJ, a proposta recebeu diversas emendas, como a do senador Sargento Reginauro, do PSDB do Ceará, que recomendava que os homicídios praticados por organizações criminosas não fossem julgados pelo Tribunal do Júri. Já a emenda do senador Hamilton Mourão, do Republicanos do Rio Grande do Sul, defendia a previsão de um sistema de informação sobre antecedentes criminais. Ambas foram rejeitadas, com o entendimento do relator de que não cabe a implementação dessas mudanças no texto constitucional. Além disso, na opinião do senador, alterar o que já foi aprovado pelos deputados somente atrasaria medidas que precisam ser tomadas contra a criminalidade organizada e iria na contramão da expectativa da sociedade. Porém, as modificações podem ser apresentadas na Comissão de Constituição e Justiça até a discussão final da matéria. O texto ainda precisa ser aprovado em 2 turnos no plenário do Senado. Se passar sem alterações, será promulgado e começa a valer. Havendo qualquer mudança, a matéria deverá retornar para a Câmara dos Deputados.
5: O Congresso também vai analisar 2 medidas provisórias editadas pelo governo federal para tentar reduzir os impactos das tarifas americanas e da alta internacional do petróleo.
6: As 2 medidas provisórias já estão em vigor, mas precisam ser aprovadas por deputados e senadores para continuar valendo. Repórter Patrícia Oliveira.
10: Uma das medidas permite que empresas afetadas pelas novas tarifas impostas pelo governo americano prorroguem por até 1 ano o cumprimento de compromissos de exportação, com a suspensão de tributos. Já a outra medida libera R$ 3 bilhões para subsidiar a produção e a importação de diesel e gasolina, diante dos efeitos dos conflitos no Oriente Médio sobre o preço do petróleo. Para Carlos Pio, professor de Relações Internacionais da UNB, as medidas são importantes neste momento de emergência, mas o país precisa também adotar estratégias a longo prazo.
11: A gente precisa aumentar a produtividade da economia como um todo, é reforçar as qualificações dos trabalhadores e ampliar o comércio com os outros parceiros de qualquer lugar do planeta, em qualquer setor.
10: As 2 medidas provisórias já estão em vigor, mas precisam ser aprovadas por deputados e senadores para continuar valendo.
5: A adolescência é uma fase de muitas transformações e desafios que podem refletir diretamente no desempenho e na permanência dos estudantes na escola. Para apoiar o desenvolvimento dos alunos nessa etapa da vida, um projeto de lei propõe criar a Política Nacional Escola das Adolescências. A proposta é do senador Camilo Santana, do PT do Ceará, ex-ministro da Educação, e está em análise na Comissão de Educação. Pelo texto, a política será voltada aos anos finais do ensino fundamental, do 6º ao 9º ano. A ideia é tornar a escola mais atrativa, acolhedora e conectada à realidade dos adolescentes, com estratégias de apoio técnico e financeiro.
6: A medida também busca reduzir as taxas de reprovação e abandono escolar, especialmente no período de transição para o ensino médio. O senador Camilo Santana destaca ainda a importância da educação em tempo integral. Segundo ele, ampliar a permanência de crianças e jovens na escola pode trazer mais benefícios não apenas para a educação, mas também para a segurança.
12: Porque além de dar oportunidade para o nosso jovem passar o dia na escola, fazer as refeições, praticar esporte, é a maior política de prevenção à violência. É você ter a meninada toda na escola nesse país.
5: O Senado também analisa um projeto que cria o programa Escola Sem Partido. De autoria do senador Magno Malta, do PL do Espírito Santo, a proposta altera a Lei de Diretrizes e Bases da Educação para incluir novos princípios e regras para o ensino. O texto prevê a garantia da pluralidade de ideias, da liberdade de crença e da liberdade de consciência. Também proíbe professores de promoverem em sala de aula determinadas concepções ideológicas ou políticas.
6: A proposta está em análise na Comissão de Direitos Humanos, onde é relatada pelo senador Sargento Reginauro, do PSDB do Ceará. Depois, o projeto ainda deve passar pela Comissão de Constituição e Justiça e pela Comissão de Educação.
3: Eleições 2026.
5: As eleições deste ano vão contar com a participação de mais pessoas idosas em relação a 2022.
6: O aumento segue a tendência de envelhecimento populacional apontada pelo IBGE. Repórter Lana Dias.
13: O número de eleitores idosos cresceu cerca de 14% desde as eleições de 2022. Neste ano, 37 milhões e meio poderão votar. Para aqueles entre 60 e 69 anos, o voto é obrigatório, mas acima dos 70 anos, a participação é facultativa. O senador Fernando Dueire, do PSD de Pernambuco, reforçou a importância do voto da terceira idade.
14: A democracia precisa ouvir todas as gerações. Os mais jovens representam o futuro, mas aqueles que são mais experientes carregam uma parte importante da memória e da construção do nosso país.
13: Para a Dorci Antônia de Carvalho, de 83 anos, a participação não deve se limitar ao voto obrigatório.
15: Eu acho que todo mundo que tem mais de 60 anos, 70 anos, devia continuar votando. Eu tenho certeza, temos amigos também que já combinaram, vão votar.
13: O aumento do eleitorado idoso segue a tendência de envelhecimento populacional no Brasil. De acordo com o IBGE, a população com 60 anos ou mais subiu de 11,3% para 16,6% de 2012 a 2025.
6: Com edição de Paula Groba e trabalhos técnicos Eliseu Caires, o Jornal do Senado fica por aqui. Acompanhe agora as notícias da Câmara dos Deputados. Boa noite.
5: Boa noite e até amanhã.
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16: Comissão analisa projetos que reduzem impacto ambiental de plásticos.
17: Deputados aprovam parecer da subcomissão sobre segmento de estética.
16: Parlamentares apresentam medidas de proteção à criança e adolescente.
17: Boa noite. Jefferson Rodrigues, do PSDB de Goiás, propõe novas obrigações para plataformas digitais no combate à exploração sexual de crianças e adolescentes na internet. Ele explica que o texto cria canais de denúncia e respostas rápidas às vítimas e aos órgãos de segurança.
16: Para facilitar a investigação desses crimes, a proposta de Jefferson Rodrigues inclui mecanismos de preservação de registros, metadados e informações de usuários suspeitos. O deputado avalia que a medida amplia a capacidade de identificar os responsáveis e reunir provas no ambiente digital.
17: Está em análise projeto que cria o Programa Nacional Ampara, voltado à prevenção da violência contra crianças, adolescentes e mulheres nas escolas. A proposta de Helena Lima, do PSD de Roraima, prevê formação de profissionais e articulação entre escolas, famílias e segurança pública.
16: O projeto de Helena Lima orienta estudantes sobre como identificar situações de violência e conhecer canais de denúncia e proteção. Para a deputada, a medida busca fortalecer a cultura de paz e o respeito no ambiente escolar.
17: A punição de crimes contra a dignidade sexual praticados com abuso de autoridade é reforçada em projeto apresentado por Samuel Viana, do União de Minas Gerais. A proposta aumenta pela metade a pena por importunação sexual quando o agressor se valer de posição de supervisão sobre a vítima.
16: Samuel Viana aponta que a mudança alcança relações em ambientes educacionais, esportivos, religiosos, culturais e assistenciais, mesmo sem vínculo formal de emprego. O texto também amplia as situações em que a autoridade exercida sobre a vítima pode elevar a pena dos crimes contra a dignidade sexual.
17: Dr. Ismael Alexandrino, do PSD de Goiás, apresentou o projeto que torna crime dar escondido ou à força substância química que reduz a capacidade de reação de alguém, prática conhecida como Boa Noite Cinderela. De acordo com o projeto, o autor poderá ficar preso de 3 a 6 anos.
16: Dr. Ismael Alexandrino alega que o Brasil ainda não possui tipificação penal específica para essa conduta, o que gera impunidade. Para o deputado, o projeto muda isso ao obrigar a coleta imediata de exames, criar um cadastro nacional de ocorrências e a elaboração de campanhas permanentes de prevenção.
3: Justiça.
17: Está em análise projeto de Fábio Choquete, do União de Santa Catarina, que estabelece restrições ao exercício da advocacia por cônjuges, parentes e sócios de magistrados. De acordo com o deputado, a proposta visa ampliar a transparência e evitar conflitos de interesse.
16: O texto de Fábio Choquete permite que partes questionem o patrocínio de causas diante de possíveis vínculos com magistrados. A proposta ainda estabelece sanções, incluindo a exclusão da OAB para advogados que descumprirem as vedações.
3: Saúde.
17: É de autoria de Juarez Costa, do Republicanos de Mato Grosso, o projeto que estabelece diretrizes para o atendimento pelo SUS de mulheres que passam pelo climatério e menopausa. A proposta prevê acompanhamento integral com atuação da atenção primária e acesso a diferentes tratamentos.
16: Juarez Costa ressalta que a matéria prevê também oferta de terapia hormonal pelo SUS quando houver indicação clínica. O deputado acredita que a medida pode reduzir desigualdades no atendimento e ampliar o acesso das mulheres aos cuidados necessários nessa fase da vida.
3: Habitação.
17: Aline Gurgel, do União do Amapá, requer a criação de uma comissão especial para analisar o projeto que trata do financiamento de imóveis urbanos durante situações de emergência sanitária. A proposta suspende as parcelas de financiamentos durante esse período.
16: O projeto também determina que não sejam cobrados juros ou multas durante a suspensão e amplia o prazo para financiamento do Minha Casa Minha Vida. Aline Gurgel lembra que a medida foi apresentada durante a pandemia de Covid-19 para reduzir o impacto da crise sobre as famílias.
3: Esporte.
17: Milton Vieira, do Republicanos de São Paulo, quer garantir imunidade tributária para entidades esportivas sem fins lucrativos. O deputado defende equiparar essas organizações às instituições de educação e assistência social, desde que cumpram os requisitos previstos em lei.
16: A proposta de Milton Vieira abrange entidades certificadas dos movimentos olímpico, paralímpico, clubístico e educacional. Para o deputado, a imunidade pode fortalecer projetos esportivos, ampliar a inclusão social e contribuir para a formação de atletas e cidadãos.
3: Ciência e tecnologia.
17: Rui Falcão, do PT de São Paulo, apresentou relatório favorável ao projeto que amplia o uso de recursos destinados à ciência e tecnologia para financiar iniciativas inovadoras. Ele recomenda aprovação por considerar que a proposta aproxima a pesquisa científica do setor produtivo.
16: Rui Falcão avalia que a medida pode fortalecer empresas de tecnologia e aumentar a competitividade brasileira. O parlamentar afirma que a parceria entre universidades, empresas e governo contribui para a transformação de pesquisa em produtos e serviços para a população.
3: Economia.
17: A Receita Federal anunciou na Câmara mudanças no programa de compras do exterior para evitar a entrada de produtos irregulares. A repórter Silvia Munhato tem mais informações.
18: Ainda este ano, a Receita Federal deve adotar um sistema que vai excluir do seu programa de compras no exterior o remessa conforme as plataformas de comércio internacional.

0: nacional que permitirem a venda de produtos subfaturados,
1: de órgão nenhum para fazer a apreensão da mercadoria. Então esses têm sido liberados e são casos gravíssimos, porque essas sementes, quando feitas fora de norma, elas podem gerar pragas, gerar deformações nas colheitas brasileiras, enfim, no meio ambiente como um todo. Né?
0: O deputado sugeriu ainda que a Receita cruze dados dos 47 milhões de CPFs que fazem compras no exterior com as suas rendas declaradas. Segundo ele, isso deverá revelar irregularidades. De acordo com a Receita Federal, as encomendas do exterior passaram de cerca de 30 milhões de pacotes em 2019 para mais de 200 milhões em 2023. Para este ano, é esperada uma arrecadação recorde com as encomendas, equivalente a 10% de todo o volume importado pelo país, ou 5 bilhões de reais. Da Rádio Câmara de Brasília, Silvio Minhato.
2: Carlos Chiodini, do MDB de Santa Catarina, defende a transferência para Brasília da sede do órgão responsável por regular e fiscalizar o mercado de valores mobiliários no Brasil. O projeto prevê que a mudança da Comissão de Valores Mobiliários seja feita de forma gradual em até 4 anos.
3: Para Carlos Chiodini, a transferência aproxima a CVM de outros órgãos federais sediados em Brasília, facilitando a articulação entre as instituições. O projeto também assegura aos servidores da autoridade

0: O nome da música é Xixi nas Estrelas. E quem está cantando é Estrela Leminski. Estrela Ruiz Leminski é escritora, compositora brasileira, filha dos poetas Paulo Leminski e Alice Ruiz. Estrela é formada em música pela Faculdade de Artes do Paraná, especialista em música popular brasileira e mestra em música e em musicologia em Valladolid, né? Vamos conversar com ela, Estrela Leminski, que revela canções inéditas do pai no álbum Completamente Poeta. É um disco que apresenta a faceta de compositor de Paulo Leminski, reúne participações de Guilherme Arantes, Nausete, Tulipa Ruiz, Vitor Ramil, Janine Matias, Léo Fressato e outros artistas. Vamos conversar com ela, Estrela Leminski. Muito boa tarde.
1: Querido.
0: Tudo bem, Estrela?
1: Boa tarde, tudo ótimo. E você?
0: Tudo ótimo também, né? Olha, o seu nome já veio assim, você já foi predestinada, né? Já veio com estrela no nome, legal, né?
1: Poxa. Coisa boa.
0: Uhum. E resgatando, é com essas obras do seu pai, né? E fica uma obra assim quase que completa, né? Porque você já cresceu ouvindo essas músicas, né, Estrela?
1: Pois é, eu todas as vezes que as pessoas me perguntaram da influência dos meus pais na minha obra, eu sempre falei o quanto a música, ela era um momento mais coletivo e acabou me influenciando mais até do que na poesia, digo, diretamente, né? Porque a poesia era aquele momento que os meus pais pediam silêncio na casa, né? Sim. A escrita é um ato muito solitário, ele não é compartilhado, né? Uhum. Então, muito da minha influência na obra deles foi justamente por ter me debruçado sobre a obra deles, igual todos os leitores e fãs, né? Certo, e muito das conversas do dia a dia, do acesso à biblioteca. Mas na música, não. Na música, eu era, antes de tudo, coro, né? Eu estava ali desde pequena cantando as composições, acompanhando eles, criando, né? Uhum. Mas também o meu pai foi a primeira pessoa que colocou um violão no meu colo e brincava de compor comigo. Né? Então, eu sempre falei desse aspecto, né, lúdico, paterno em casa. E eu sempre fiquei com essa inquietude, assim, de saber que na intimidade meu pai tinha muito orgulho desse aspecto. Sim. Da obra dele e que de alguma forma, né, nos anos 80 isso era muito evidente, ele foi gravado por muitas pessoas, estava nas rádios o tempo todo, mas enquanto o poeta foi crescendo, o músico foi ficando um pouco de escanteio, né?
0: Certo.
1: Então esse trabalho que é o Leminski Canções, eu venho fazendo ações para as pessoas conhecerem esse lado dele, que além de ser um mestre, né, um samurai das palavras, ele também era um exímio compositor de melodias.
0: Uhum.
1: Então, por isso que o Leminski Canções 2 veio também, até com esse nome que é quase uma ironia, né, porque é completamente poeta, que é um verso dele, uma das músicas, né, chama Completamente Poeta, chama Poeta. Mas que é isso, ele dizia que para ele se tornar completamente poeta, ele precisou se tornar um músico. Então, faz parte desse combo, assim, essa missão de trazer mesmo esse lado dele que é uma... É fruto da minha intimidade com ele, certo, né? Da minha história.
0: Pois é, você já nasceu dentro desse esquema, dentro desse sistema, já nasceu já praticamente ouvindo e você segue essa linha, segue mantendo esse legado e ampliando esse legado com suas composições, né, Estrela?
1: Super! O Leminski Canções 1 foi um disco duplo em 2024, ano que ele faria 70 anos.
0: Uhum.
1: Mas eu precisei fazer um songbook e esse disco novo, inclusive, extrapolou já o songbook porque teve uma das composições que chama Você Partiu, meu pai musicou Mayakovsky. E é uma música que eu tinha ela como título numa das anotações do meu pai, mas a minha mãe lembrou recentemente dela. Então, assim, tem coisas que nem no songbook estão. Então, é um pouco um trabalho permanente de contato, né, com todas as pessoas que viveram esse lado. e que me caiu uma ficha, na verdade, sobre a obra do meu pai, porque o lado racional, o aspecto dele de intelectual, está completo nas palavras, está completo na poesia, está completo na prosa, no pensamento dele sobre cultura, mas o lado mais humano, o lado afetivo, o emocional, ele aparece na música, né? Então, acho que é um pouco também trazer esses outros lados dele, né? Que é muito de quem viveu na intimidade, assim. Acho que nesse disco novo tem uma música que ele fala que é ele como pai, né? Ele como pai de uma adolescente, né? Da minha irmã, toda linda, saindo de casa. Como é que era o Paulo Leminski pai ciumento, entendeu? Então, assim, claro, a gente tem esse, né, cria-se uma imagem dele, mas, além disso, ele tinha essas outras camadas complexas, por exemplo, de amar Bang Bang no cinema, ou amar o punk rock. Então, tudo isso são nuances que aparecem muito nas composições dele, né?
0: Sim, sim. Agora, Estrela, você como compositora, você segue essa mesma linha do seu pai, essa linha de compor, da letra, de tudo, esse mesmo estilo musical do seu pai?
1: Ah, então, pois é, eu acho que tem uma premissa para mim que é fundamental, que isso é tanto do meu pai quanto da minha mãe, que é a letra enquanto condutora da composição, sabe? Sim. Eu acho que a letra em si, ela é a rainha, né, da composição. E isso é uma coisa que é muito evidente nas composições do meu pai, porque o meu pai, inclusive, ele não era nem um cara das métricas, então tem muito compasso quebrado, que, na verdade, quem está comandando são as próprias frases, né? E muito disso também, e eu devo muito à minha mãe também, que é uma grande hitmaker do ponto de vista de letra, mas também aí tenho que trazer as minhas outras referências de convivência, de composição, que é muito do que eu vi a minha mãe compondo junto com Itamar Assunção e Alzira Espíndola, né? O jeito deles comporem também me influenciou do ponto de vista musical, mas acho que tem uma coisa que eu acabei virando regra, assim como meu pai e a minha mãe, é que a letra, ela vai conduzir, inclusive, se a música é curta, porque às vezes a gente cria uma composição, mas a letra ali, por mais que seja curta, poucas frases, ela já disse tudo. Então, ali a gente vai trazer outras referências musicais, mas não vai inventar, né? Não vai reinventar a pólvora, né? Então, acho que é isso, assim. Uhum. Acho que tem essa premissa, é uma premissa que eu sigo, sim.
0: Ô, Estrela, a gente começou a entrevista ouvindo Xixi nas Estrelas. E nós temos aqui, vamos ilustrar essa nossa conversa com... Eu tenho aqui Vida Bandida, Energia Solar e Aonde Você Pensa. Qual dessas você quer que a gente dá uma tocada agora, pra gente ilustrar?
1: Vida Bandida, Aonde Você Pensa...
0: E Energia Solar.
1: Energia Solar.
0: Então, vamos ouvir um pouco da Energia Solar?
1: Claro.
0: Então, vamos lá, vamos ouvir. Ele está localizando lá, aí, então vamos lá.

0: Boa noite, 8 e 1.
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0: Boa noite. Cheguei. Estamos começando mais um bailão aqui na Zona Sonora da 97. No Momento FM, eu sou Jonathan William e faço companhia pra você até a meia-noite. Então participa comigo aqui, manda o seu WhatsApp pra cá no 991-23-71-32 e vem comigo, porque aqui é sucesso atrás de sucesso. E se é sucesso, toca na Momento FM, o que é a poderosa do Oeste, essa rádio qual é um canhão de audiência. E vamos começando o bailão daquele jeito, com sorteio como toda quarta-feira de praxe, né? Hoje tem sorteio de 2 horas de um apartamento e uma garrafa de vinho lá do Kiss Motel, que fica ali na Vila Diadema, em Xaxim. 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E vamos começando muito bem aí com Banda GDA e os Reis dos Bailes, os Atuais.
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0: Parabéns, graças a vocês.
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0: Boa noite, 8h15.
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0: Momento FM, participa aqui comigo, manda seu WhatsApp pra cá no 991-23-7132. Eu faço companhia pra você até a meia-noite, agora fazendo 19 graus aqui na capital do milho. Participa comigo aqui, manda seu WhatsApp pra cá e vem comigo, porque se é sucesso, toca na Momento FM, principalmente os nossos bailões. E daqui a pouco tem o nosso Turo do Tempo, um dos momentos mais esperados de todas as noites. Então vem pra cá fazer junto comigo dessa noite maravilhosa, a sua noite se tornar mais maravilhosa ainda. Então manda seu WhatsApp pra cá no 991-23-7132. Vamos seguindo aí com o Musical JM.
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0: Boa noite, 8h31. Vem a informação da hora com Jocely Luiz.
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2: A Prefeitura de Erval do Oeste divulgou o lançamento do Erval Digital, o novo aplicativo voltado a facilitar o acesso da população a informações e serviços públicos municipais. A ferramenta reúne diferentes recursos em uma única plataforma e permite que o cidadão também encaminhe críticas, sugestões e reivindicações diretamente pelo aplicativo. De acordo com as informações oficiais da plataforma, a proposta é oferecer acesso direto aos serviços públicos municipais, tanto para moradores de Erval do Oeste, quanto para as pessoas que visitam o município. Com informações para a programação, o repórter Jocely Luiz.
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0: Você que tá ligado aí na programação da 97.9 Momento FM, essa rádio é um canhão de audiência. Participa aqui comigo, manda o seu WhatsApp pra cá no 991-23-7132. E lembrando que hoje tem sorteio do Kids Motel lá na Vila Diadema, em Xaxim. O prêmio é especial para um casal, com certeza, né? 2 horas de um apartamento e uma garrafa de vinho. É, e você tem que... Oh, tem gente que tá se perguntando aí, ó, pra que 2 horas? Pra que 2 horas? Eu também fico me perguntando mais. Vai lá, fica lá, aproveita, 2 horas, uma garrafa de vinho aí, ó. Se não tem o que fazer, fica correndo dentro do quarto, né? Eita coisa, então não fica de fora, manda sua mensagem pra cá no 991-23-7132 e participa aqui comigo, né? Participa, faça seu pedido musical. Você tá ouvindo a Momento FM da onde? De casa, do trabalho, você tá na rodagem aí, tá me levando de carona? E você está sintonizado através das ondas sonoras da 97 ou você está com o aplicativo da Momento, tá escutando pelo site ou pelo Rádios Net? Por onde você está me ouvindo, hein? Manda o seu WhatsApp pra cá, fala comigo aqui, participa, peça a sua música e o seu bailão preferido. Daqui a pouco tem o Túnel do Tempo, um dos momentos mais esperados de todas as noites da nossa programação. E assim nós vamos seguindo a nossa programação aqui com Banda Mercosul.
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0: Quem sabe canta aí.
1: Diga.
2: Estou perdida.
0: Sim, pai.

0: cantaram Cabana São Francisco. Obrigado, gente! Valeu, galera!
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1: Boa noite, 8h47.
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0: 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E agora vamos seguindo com a nossa programação aqui do Túnel do Tempo da Momento. Isso mesmo, é hora de voltar no tempo, relembrar do passado e fazer aquela viagem maravilhosa pelas lembranças e pelos grandes momentos que nós vivemos no passado aí, né? Porque recordar é viver, é matar saudade, relembrar de histórias, de momentos especiais e, é claro, curtir aquelas músicas que marcaram época. Então aumenta o volume, prepara o coração e vem comigo nessa viagem no Túnel do Tempo da Momento FM.
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